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6: Oi, turma. Segunda-feira, feriadão, hein? 7 de setembro, 2026. Aqui é o seu amigo Evandro Filho chegando com aquele som sertanejo de chacoalhar a roseira da emoção. Haja coração no feriadão, hein? A segunda-feira começa com Jades e Jadson e esse baita modão. Nossa conversa.
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0: Rafael Salles cantando e encantando música nova pra você nesta segunda-feira, feriado, Som Maluco. E você tá trabalhando aí, tá no plantão, bom trabalho pra você, um excelente feriadão. Tá de boa hoje, tá de férias, coisa boa também, hein? Ê, delícia! Ó, tá chegando um som agora de Felipe Rodrigo, que é música nova, viu? Você já ouviu essa daqui, Temporais?
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0: Thales Léa, sem o dedinho de por aliança, na dobradinha com Luan Pereira e também Guilherme Benuto. Muito bom esse som, música nova pra você. Curtimos ainda Simone Mendes, Felipe Rodrigo, e a gente curte muita música depois do nosso primeiro intervalo.
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0: Estamos por aqui depois do primeiro cafezinho de hoje, neste feriadão, 7 de setembro. É feriado em plena segunda-feira, mas nós estamos aqui para trazer música, para alegrar a sua semana, para começar bem a semana. A gente abre este bloco com Fernando Sorocaba.
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0: Faz barulho aí pra Hugo e Guilherme, eles são gigantes, né, cara? Simbora, churrasco, fai! Eita,
1: nós! Sua cor preferida é o verde, seu aniversário é dia 3, adora

Paulinha Matos e Priscila Senna, Covarde, mais uma nova que você curte aqui na programação. Você pede também pelas redes sociais. Aliás, você que já está aí navegando pela internet, curtindo o nosso programa, já vai chegando junto nas redes sociais aqui da rádio, mandando a sua mensagem, deixando o seu recadinho, tá bem? Agora eu trago o som do Country Beat.

0: Arthur e Murilo, com Icris Gilmar e a Traição Justa. Teve também Nayara Azevedo, Criado com Vó. Teve Barulhinho com Country Beat, só música nova nesse bloco, hein?
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3: Aqui o Evandro, que já está de volta no seu rádio, cumprimentando o pessoal da Zona Rural. Boa segunda-feira de Lida Campeira. É, no feriadão por aí o trabalho segue, hein? Onde você está curtindo o programa? O que? Na Tailândia. Tailândia é a música de Luísa Martins.

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0: Com vocês, Murilo Huff,
2: Bruno Rosa.

0: Filme Jeca e a mistura da Ana Castela, fechando mais uma super sequência. A Guimar tá ligada por aqui, a Iracema também, o Antônio. Valeu pela audiência de todo mundo.
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0: Opa, seguimos juntos neste feriadão. Aqui é o seu amigo Evandro Filho, neste 7 de setembro, na melhor do seu rádio. Tocando sempre só as melhores, onde você estiver. Agora tem Natan e Luan Santana e o Modo Pilantra.

0: O som de Danilo e Davi e a Cerejinha, versão ao vivo pra você. E a gente toca mais músicas, toca Paulo e Natan com Zé Neto e Cristiano.
1: Paulo e Natan, Zé Neto e Cristiano, a parceria tá fechada.

0: Agora deu pra entender, hein, Paulinatã?
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2: João Neto Frederico, Mariana Fagundes.
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0: essa daqui é a acertada do Léo Foguete, explodindo de sucessos no seu rádio. Curtimos ainda Jonete e Frederico, Paulo e Natan. E eu volto já já com aquele cantinho que eu sei que você tá esperando, que é o Cantinho Caipira.
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1: Agora é hora de moda sertaneja, é hora que a gente encosta um pouquinho, puxa a cadeira, tira o chapéu, bate a poeira e abre a porteira da saudade, hein? Com um cafezinho na mão e esse modão no seu som. Abel e Caim, o Galuí.

com Body Delay. A viola está de volta. Ouvimos ainda o som de Abel e Caim, o Galo Índio, aqui do Cantinho Caipira. Para você, meu amigo aposentado, boa segunda-feira. Você, meu amigo empresário, está de boa, tá de folga hoje? Está trabalhando? Está botando o serviço em ordem? O quê? Está de plantão? Bom trabalho. Cantinho Caipira que traz Tunique Tinoco.

0: Esse aqui é o Bom de Bico, de Lourenço Lorival. Você conhecia essa canção? E Eli Silva e Zé Goiano, com Esteio e o Estorvo. Nós trouxemos também Tunique Tinoco, com João de Barro, fazendo o nosso cantinho caipira desta segunda-feira muito especial. Afinal, hoje é feriadão nacional.
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0: Aqui é o Evandro, já estamos de volta para cumprimentar o Dalton, ficando mais velho hoje, a Silvana também. E ontem, gente, foi aniversário da Aparecida, que tá ouvindo o nosso programa. Muito obrigado, viu, Aparecida? Grande abraço para você. Bora de Neto e Henrique.

som da dupla Kaique Felipe, o solteiro iniciante, no seu feriadão, segunda-feira, boa semana pra você, hein? Agora tem Henrique e Gilmar com Eduardo Costa, viola e eu.

0: Vocês não bebem, não. Versão ao vivo, a nossa última de hoje. Muito obrigado pelo carinho, pela audiência. Bom feriadão pra você. Até amanhã. Tchau, tchau.
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0: aí, você tá bem? Ah, já tô chegando aqui na terça-feira. Vem comigo, vem! Bom dia, lindona! Oi, amigão! Como é que tá? Tudo beleza, é? Obrigado pelo carinho da sua audiência, o prazer é tudo meu, tá? Sou Joel Cabral e a partir de agora, a festa do Madrugada tá começando! É terça-feira, sua linda! Você tá no trabalho? Tá em casa? Você tá de boa descansando, é? Não importa onde você esteja, nem o que você esteja fazendo, só agradeço você tá aqui, tá? Agora, se você quiser participar, me contar de onde você tá me ouvindo, eu tô te esperando no @JoelCabralVoz, @JoelCabralVoz. Voz, é o meu Instagram, me conta de onde você tá me ouvindo e depois eu te mando um abraço aqui, tá? Bora começar! Chega pertinho do rádio! Madrugada com você! O Zezé de Camargo é o primeiro com esse modão, ó! Discutidas! Bom dia!
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0: Eduardo Costa no Madrugada, Toneladas de Paixão, que regravação, hein? Antes, Leandro e Romário e Iker e o Gilmar, Corações Egoístas, o Ralph com Perdendo o Juízo e o Zezé de Camargo, Discutidas. Vem cá junto, ó. Bom dia! Madrugada com você.
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madrugada gostosa, Tiãozinho e Alessandro com de Paulo e Paulinho, Amor de Trem. Teve antes Marcos e Belucci, Discordo. E ainda Emílio e Eduardo, Barulho da Buzina. Daqui a pouquinho a gente continua por aqui, hein? Vai se preparando, você vai cantar junto, ó, com Murilo Rufi, Kleber e Cauã, com Rio Negro e Solimões.

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Maurício Limões do Madrugada. Fui! Yeah! Resolveu o problema, né? Antes, Guilherme, Benuto e Panda. Eu duvido! Hugo e Guilherme com metade de mim. E Ana Castela, só não deixa a saudade. Aqui segue pra você, tá? Boa terça!

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1: Na madrugada gostosa, fechando a primeira hora, Murilo Huff, saudade estranha, gente. Antes, João Pedro e Cristiano, amor verdadeiro. E PPA com Diego e Vitor Hugo, Carmé de chocolate. Daqui a pouquinho tem mais uma hora, tá? Se prepare que lá vem, ó, César e Paulinho, Zezé de Camargo, a Yasmin Santos.

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Rádio. Tá ligado aí do outro lado? Ah, vem comigo, ó. Madrugada com você. Eduardo Costa chegando. Te quero no Madrugada. Bom dia.

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1: Na madrugada gostosa, Yasmin Santos, apenas um sorriso, hein, modão? Teve antes Rio Negro, Estúdio Limões e Country Beat, apaixona muita gente. O Léo Magalhães com Cancelo Pedindo e Eduardo Costa, Te Quero. Segue aqui, ó. Bom dia.

madrugada boa, tocando Matheus e Cauã e Lauana Prado, admita, sou. Teve antes César e Paulinho, Prefiro a Saudade, e João Lucas Freitas com Kleber e Cauã, Preso ao Seu Beijo. Daqui a pouquinho a gente já volta, hein? Lá vem, ó, Israel e Rodolfo, Maiara e Maraísa, a Simone e Mendes.

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4: Tem muita conversa boa por aqui entre eu e você. Vem, vem, vem.
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4: Gustavo Lima tá chegando com Bala Alojada. Ei, história. Bom dia.
6: Bom dia.

Simone Mendes com Meu Pra Sempre Não Era Meu. Eita! Que decepção, hein? Ó, tem um vídeo sobre decepção lá no meu arroba, Joel Cabral Voz, no Instagram, que fala que decepção não existe. Pelo menos da forma que a gente conhece. Vai lá ver, tá? Antes, PPA com o Diego e Vitor Hugo, Carmé de Chocolate, Henrique e Juliano com Paraíso em Casa e ainda Gustavo Lima, Bala Alojada. Vem cá junto, ó. Bom dia!

sua madrugada, Ana Castela, é que eu não te esqueci, sabe? Israel e Rodolfo com Chegou um Áudio e Ed Brito e Samuel, Toda Mulher. Lá vem daqui a pouquinho a próxima hora caprichada. Você vai cantar com Jorge Mateus, Marília Mendonça, com Guilherme Santiago, até com Luan Santana.

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bom dia! Tá começando mais essa hora, caprichada demais da conta! Você tá bem, lindona? E você, amigão? Sério, que legal! Ó, quero agradecer você que tá passando aqui no arroba Joel Cabral Voz, muita gente! Ô, Júlia, você tá bem, é? Tá no Paraná ouvindo a gente junto com a Kênia, a Marluce, o Fabrício. Ah, como eu gosto quando você participa, viu? Passa lá também. Ah, quem tá ouvindo a gente também? Ô, estado de Minas Gerais que ouve a gente, hein? Abaité, o Margot, obrigado pela sua participação, mulher! E você, tá aí ouvindo? Me conta então no arroba Joel Cabral Voz. Tô te esperando, tá? Bora nessa hora. Vem, vem. Guilherme Santiago chegando com as modas que eu fiz pra você. Ó que história, gente!

0: coisa linda.
1: Luan Santana no Madrugada, Ambiente Errado. Teve antes Maurício e Eduardo Solteira no Mundo. Luan Pereira com Gustavo Mioto, Moletom. E ainda Guilherme Santiago, As Modas Que Eu Fiz Pra Você. Vem cá junto, bom dia.
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3: É inevitável. 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

madrugada boa, tocando Júnior Marques, Ilusão de Amor. Antes teve Marília Mendonça, Rosa Embriagada. E o Maurício e o Eduardo, Solteira no Mundo. É rápido o intervalo, hein? Pra você cantar com o Jean Giovanni, Mato Grosso e Matias, com o de Paulo e Paulino, até com Maiara e Maraísa, hein?

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tá pronto. Ah, você tá de volta com a gente, né? Ó, ó. Madrugada com você. Gustavo Lima chegando no Madrugada Retrovisão. Ó que modão, gente. Hora de refletir, tá? Eu faço a minha reflexão daqui e você faz daí. Ó, como temos que agradecer, né?

0: Jackson. Que poesia, né?
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hoje, hein, Giovanni? Que modão! Chá de hortelã, bom, né? Antes, Rio Negro e Solimões e Country Beat apaixona muita gente. Mato Grosso e Matias Conterri tire a prova e o Gustavo Lima retrovisor. Bora junto? Bom dia! Mato

Madrugada Boa Demais, Kleber e Cauã, mil adjetivos, fechando essa hora. Antes, Maiara e Maraísa, vai lá. E os Bonifácios com a Thaíra Alexandre. Deus me dê esse lugar. E a próxima hora boa, viu? Oh, se tem muita moda que você gosta. Lá vem César Menotti e Fabiano, Jade e Jadson, o Edson e o Udes.

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0: como tá passando rápido essa madruga, gente!
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0: Ah, mas quando a companhia é boa, também voa o tempo!
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0: Obrigado por você estar aqui, tá? Você é a melhor companhia. Pra ouvir comigo, Gustavo Lima. Bola alojada! Bom dia!
2: Bom dia!

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Santo no Madrugada por Te Amar Assim, hein? Que regravação, hein? Antes, Rio Negro e Solimões, Emílio e Eduardo sonhando com você. Simone Mendes com Pior Parte e ainda Gustavo Lima. Bala alojada, vem cá junto, hein? Bom dia!

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Madrugada Gostosa, César Menotti e Fabiano, os corações não são iguais. Antes, Leandro e Romário, Ícaro e o Gilmar, corações egoístas. E Jade e Jadson, desmachugada. Daqui a pouquinho a gente já volta, é rápido, pra se cantar juntinho com Eduardo Costa, com Maiara e Maraísa e Marília, né?

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4: Você sabe que a noite tem um som, né?
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4: Então, e ela continua aqui, ó. Vem, vem!
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4: Luana Prado chegando com Se É Amor, Não Sei. Que regravação, hein? Bom dia!
5: Bom dia!

0: isso, viu?
1: Maiara e Maraísa com Marília Mendonça, não sei o que lá. É, que história, gente. João Pedro e Cristiano antes acordou namorando. Hugo e Thiago, que versão, hein? Tão

Castela no Madrugada. É que eu não te esqueci. Teve antes Eduardo Costa, Me Ajude a Te Esquecer. E os Bonifácios com a Thaíra e Alexandre, Deus Me Deu Esse Lugar. Bora voltar com muita saudade após o intervalo? Claro que eu quero continuar com você, então não sai daí, é VaptVupt. Segura!

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0: E aí, tudo bem? E alegria em primeiro lugar a partir de agora, já sabe, né? Aquela saudade toda especial, anos 90, 2000. E você é meu convidado todo especial, tá, amigão? Você também, lindona? Vem junto? Bora começar essa viagem!
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0: Mano a mano no Madrugada, essa é de 1992, pedindo amor!

demais. Que saudade gostosa de ouvir. Só lembranças. 1999. Antes Rick Renner, Tonto. O Milionário José Rico, que saudade. Decida. E abrimos com Mano a Mano. Vem junto aqui? Tem mais saudade. Bora!

Alessandro no Madrugada, hein, moda? Fui dando porrada. Antes a Roberta Miranda com Amanhã. Ó, obrigado por estar aqui no Madrugada. Daqui a pouquinho a gente volta com muito mais saudade, tá bom, lindona? Certo, amigão? Então não sai daí. Até já. Madrugada.

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0: Soraya, pra sempre vou te amar. Ei, continua, vem.
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0: Chico Rei, Paraná, saco de estopa, que modão.

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parada dura no Madrugada. Adeus, solidão. Antes, Felipe Falcão, seguindo seus passos. Teve Bruno e Marrone, o seu coração machuca o meu. A Jaine, você vai ver. E abrimos com o Chico Rei em Paraná. Obrigado por ter vindo com a gente nessa terça. Amanhã, meia-noite, tô aqui de volta pra muito mais moda na sua madrugada. Tá bom, lindona? Certo, amigão? Até quarta-feira, gente. Tchau!

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0: ação cooperada transforma o dia de 400 participantes no município gaúcho de Aratiba. Projeto Semear do Sicoobi Credit Itaipu supera a meta de 40 mil mudas e amplia o impacto ambiental. Essas e outras notícias logo após a nossa mensagem cooperativista.
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0: Alô, amigos do sul do Brasil, eu sou o René Roberto e hoje é terça-feira, edição de 8 de setembro de 2026. E essas são as notícias. Uma das metas estabelecidas pelo Sicoobi Credit Itaipu, em comemoração aos seus 40 anos, era ousada e carregava um propósito especial: plantar 40 mil mudas de árvores nativas até 2026. O desafio foi alcançado e até superado. Por meio do projeto Semear, a cooperativa já contabiliza o plantio de 4.241 mudas de espécies nativas, contribuindo para a recuperação de 473.488 metros quadrados de áreas. Os números representam o envolvimento de cooperados, estudantes, produtores rurais, entidades, parceiros e comunidades em torno de objetivo comum. Criado em setembro de 2024, o projeto Semear nasceu com o propósito de promover a preservação ambiental por meio do reflorestamento, da educação ambiental e da cooperação. Idealizado a partir de uma proposta do presidente do Sicoobi Credit Itaipu, cooperativista Carlos Alberto Utzig, o projeto busca incentivar a participação coletiva e transformar diferentes públicos em protagonistas da preservação ambiental. Semear representa o compromisso de cultivar conhecimento, cooperação, responsabilidade e novas possibilidades para o futuro. Para o presidente do Sicoobi Credit Itaipu, alcançar e superar a meta representa a força da cooperação e o resultado do envolvimento de toda uma rede de parceiros. Afirmou: quando idealizamos o projeto Semear, estabelecemos metas importantes, entre elas o plantio de 40 mil árvores nativas. Alcançar e superar esse objetivo é motivo de muita satisfação, pois demonstra que, quando trabalhamos juntos, conseguimos transformar uma ideia em resultados concretos, destacou o presidente Carlos Alberto Utzig. Neste ano, o projeto Semear também ampliou seu alcance por meio de novas práticas voltadas à sustentabilidade e à responsabilidade social. Há pouco mais de um mês da abertura do 15º Simpósio Brasil Sul de Bovinocultura de Leite, as comissões organizadoras do evento se reuniram em Chapecó a fim de alinhar os preparativos desta edição cercada por simbolismo. Promovido pelo Núcleo Oeste de Médicos Veterinários e Zootecnistas Nucleovet, o encontro vai ocorrer de 6 a 8 de outubro e vai celebrar os 15 anos do simpósio. Um dia depois, no dia 9 de outubro, o Nucleovet completa 55 anos de história. A coincidência das datas levou a entidade a preparar uma programação especial que une conteúdo científico, negócios e integração. Para a presidente do Nucleovet, Aletheia Brito da Silveira Balestrin, chegar à 15ª edição representa uma conquista construída a partir do envolvimento voluntário de profissionais de diferentes áreas. A organização mobiliza comissões responsáveis pela programação científica, infraestrutura, comunicação, feira, alimentação e demais áreas do evento. Parte dessas equipes atua de forma permanente nos três grandes simpósios promovidos pelo Nucleovet, Aves, Suínos e Leite. Todo esse trabalho tem caráter voluntário, características que, segundo a Aletheia, ajuda a explicar a longevidade da entidade. Abre aspas: as pessoas se admiram quando descobrem que não é uma empresa que faz tudo isso, somos nós mesmos. Desde pensar a estrutura até colocar as mesas, preparar os espaços e receber congressistas e patrocinadores. Estamos ali com a camiseta do núcleo, trabalhando por aquilo em que acreditamos, disse Aletheia. Para a presidente do Nucleovet, a diversidade entre sucessivas gestões também contribui para que o núcleo chegasse aos 55 anos com muitas conquistas. Cada diretoria, segundo ela, incorporou novas formas de organização, sem perder a participação direta dos associados nos eventos. A expectativa para outubro é ampliar os resultados conquistados pelo Simpósio Brasil Sul de Bovinocultura Leiteira nos últimos anos. A Aletheia afirma que a edição já registra a entrada de novos patrocinadores e desperta interesse de profissionais de outras regiões do país. Já ultrapassamos as fronteiras da região sul. Estamos chegando a São Paulo, Minas Gerais e Mato Grosso. Queremos que o simpósio seja conhecido em todo o Brasil. E esse movimento já começou, sublinhou. Segundo o presidente da Comissão Científica do SBSBL,

0: Daniel Augusto Barreta. As 15 palestras foram escolhidas para aproximar resultados de pesquisa dos desafios encontrados nas propriedades. A edição terá pesquisadores e profissionais do Brasil, da Europa e dos Estados Unidos e até do Uruguai. Entre os convidados está o pesquisador francês Luc Delaby, que participa tanto do Fórum Brasil Sul de Bovinocultura de Corte quanto do painel de sistemas de produção de leite. As apresentações em inglês terão tradução simultânea. O Serviço Nacional de Aprendizagem do Cooperativismo no Estado de Santa Catarina promoveu o curso Comunicação e Escrita Estratégica no Ambiente Cooperativista, voltado aos colaboradores das cooperativas catarinenses. O objetivo foi desenvolver competências de comunicação mais clara, objetiva e estratégica, a fim de fortalecer a qualidade da escrita institucional e promover mais alinhamento, assertividade e transformações na comunicação profissional e saber a necessidade de adaptar linguagem, formato e abordagem aos diferentes públicos e canais. Entre os temas estavam a comunicação estratégica, organização de ideias, clareza e objetividade, linguagem simples no contexto institucional, estruturação de e-mails, redação de comunicados internos e externos, comunicação assertiva, revisão e boas práticas de escrita, padronização e alinhamento da comunicação interna e a escrita como ferramenta de fortalecimento da imagem da cooperativa. A formação apresentou orientações quanto ao uso do WhatsApp no ambiente de trabalho. Embora a ferramenta favoreça uma comunicação mais rápida e informal, o conteúdo compartilhado pelo curso reforçou que o canal não elimina a importância de cuidar com a escrita e a linguagem trocada. A iniciativa reforça o compromisso do Sescoop Santa Catarina com o desenvolvimento profissional dos colaboradores das cooperativas catarinenses, contribuindo para o aprimoramento das competências que impactam diretamente a comunicação, os relacionamentos e a imagem das organizações. Para saber mais sobre os treinamentos, palestras e cursos ofertados pelo Sescoop Santa Catarina, a cooperativa pode entrar em contato pelo e-mail treinamentos@sescoopsc.coop.br ou pelo WhatsApp corporativo 489-9159-2159. E a seguir, depois da nossa mensagem cooperativista, nossa última notícia. Aguardem.
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0: E agora atenção para a última notícia. Um dia fora da rotina escolar, marcado por brincadeiras, oficinas educativas, leitura, pintura, música e educação ambiental. Essa foi a ação cooperada promovida pela Fundação Aurí Luiz Budanese Falbi e por sua mantenedora Aurora Copi e envolveu todas as crianças do primeiro ao quinto ano da Rede Pública de Ensino de Aratiba, Rio Grande do Sul, juntas aos assistidos pela APAE e a comunidade escolar no Parque de Eventos Municipal. Ao todo, mais de 400 pessoas participaram. Realizada pela primeira vez em Aratiba, a ação envolveu brinquedos infláveis, jogos educativos, pintura facial, oficinas de jujuba e miçangas, leituras na Kombi Biblioteca, além do cinema A Turminha da Reciclagem. Também houve a distribuição de cachorro-quente, bebida láctea Aurora, refrigerante, pipoca e algodão doce. A diretora administrativa da Fundação, Sonara Bergamo Ramos, destacou que a ação aproxima diferentes públicos em torno de valores presentes no cooperativismo e voluntariado. Disse: conseguimos reunir voluntários, escolas e parceiros para compartilhar momentos ligados à cultura, à cidadania, à educação e à solidariedade. Para tornar possível a realização das atividades, 22 voluntários do Incubatório Aurora Coop de Aratiba somaram esforços. O encarregado do Incubatório Aurora Coop de Aratiba, Leonir Antônio Mariga, explicou que a organização interna permitiu ampliar a participação dos colaboradores no evento. Afirmou: temos uma equipe de voluntários muito presente nas ações da comunidade. Buscamos alternativas para que mais colaboradores possam participar e representar a nossa comunidade, pois é um trabalho que fazemos com muita satisfação. A edição de Aratiba também ganhou significado especial por anteceder o Dia Nacional do Voluntariado, que foi celebrado no último dia 28 de agosto. Além do caráter recreativo, parte das atividades abordou temas ligados à sustentabilidade e à responsabilidade ambiental. Jogos, pinturas e o filme A Turminha da Reciclagem apresentaram conteúdos educativos de forma lúdica. Para a secretária de Educação de Aratiba, Neuza Bevilacqua, a diversidade da programação ampliou as possibilidades de aprendizado das crianças. Ela disse: as oficinas unem diversão e conhecimento. momento. As crianças brincam, mas também aprendem sobre reciclagem, convivência e cuidado com o ambiente. Para a rede de ensino, foi uma experiência muito positiva, avaliou ela. A analista de programas sociais da Aurora Coop, Darcivana Esquena, explicou que esta foi a segunda ação cooperada realizada em 2026. A primeira ocorreu em Brasília, no Distrito Federal, e a próxima está prevista para Saltinho, município de

0: Santa Catarina, em parceria com a unidade da Aurora Coop de Maravilha, também em Santa Catarina. Buscamos, disse ela, proporcionar momentos de cooperação e interação entre alunos de diferentes escolas com atividades que também contribuem para a educação ambiental. Ao mesmo tempo, oferecemos aos colaboradores da Aurora Coop a oportunidade de exercer o voluntariado e compartilhar tempo, atenção e conhecimento com a comunidade. A Fundação Aurélio Luiz Modanese completou 18 anos em 2026 com ações e programas socioambientais realizados por mais de 4 mil voluntários da Aurora Coop em todos os estados do Brasil onde a cooperativa está presente. A Aurora Coop tem 57 anos de história e é o terceiro maior conglomerado industrial do setor de carnes no Brasil. 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

6:07. Bom dia, bom dia, bom dia. Estamos chegando aqui na Videira com mais um programa Nossa Alvorada Sertaneja. Na manhã de terça-feira, gente, a terça-feira com a cara de segunda aí, mas é terça-feira, hein, meu povo? Terça-feira, dia 8 de setembro. Estamos aí com o nosso programa. A partir de agora, a Gilmar Tibes te faz companhia até as 8 horas da manhã aqui na nossa Rádio Videira, 88.5 FM, com você em todo lugar. Hoje é dia mundial da alfabetização e dia nacional de luta por medicamentos. Estamos na lua minguante, meu povo. 9 graus é a temperatura aqui no bairro universitário. Manhã fresquinha aí de segunda-feira, né? 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Estamos chegando para te fazer companhia aqui na Videira. Bom dia, bom dia, bom dia. No cantar do galo, no cantar da passarada, que a gente está aqui todos os dias com a graça de Deus aí para te fazer companhia. Bom dia, 6:09.

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10: 6 horas e 20 minutos. Bom dia.

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1: Seguimos com o nosso programa, 6h30, 6 horas e 30 minutos. Abraçando você que tá aí na sintonia. Bom dia, minha gente. Terça-feira, meu povo. Aí, depois de um feriadão aí, o pessoal, né? Isso. Quem tava de folga todos esses dias aí, né? Aquela cara de segunda-feira, né, gente? Mas é terça-feira, então vamos se mexendo aí. Porque o relógio não para quando você vê, né? Sexta-feira de novo. Vamos pra lida então aí, tá bom? 6h30, falando pra vocês aqui no oferecimento do Emporium Quer Mais. 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Água Azul Poços Artesianos, bom dia! 6h31, Gilberto Gilmar cantando Capa de Revista.

0: 6h38.
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2: Vamos trazendo a previsão do tempo, Leandro Puchalski. Fala pra gente, vai ver o tempo aí para esta manhã de terça-feira. Bom dia.
3: Bom dia, para todos os ouvintes. Terça-feira é mais um dia, pessoal, que começa com a influência, né, dessa massa de ar frio. Aos poucos o sistema vai em direção ao oceano e isso vai fazendo com que o frio vá perdendo a sua intensidade. Ao longo da tarde, nós temos máximas em torno de uns 20 graus. Ainda um dia que mescla momentos de nuvens, especialmente agora cedo, e intercala com aberturas de sol no decorrer do dia. Bom, o tempo começa a ficar instável e eu peço que a gente tenha bastante atenção com o tempo entre quinta e sexta, principalmente. Já começa por amanhã. A quarta-feira tem os seus momentos de tempo seco, mas a nebulosidade já deve aumentar bastante e chove ao longo dessa quarta-feira. E aí tem chuva prevista para quinta e tem chuva prevista para sexta. Importante, tá? Tem alguns momentos que ela vai apertar de intensidade, porque a gente vai ter o processo aí de formação de um centro de baixa pressão, que dará origem a um ciclone lá no oceano, isso lá no final da sexta para sábado. Só que no processo de formação do sistema, a gente tem nuvens carregadas associadas à chuva. Então, esta é a previsão. Só que quanto mais na quinta, quanto mais na sexta nós estivermos, aumenta muito a chance de chuva forte e com temporais. Granizo, até pelo frio que faz no início da semana, trovoadas, vento. Então, atenção à segunda parte da semana. A gente está monitorando e vai atualizando aqui para vocês. Grande abraço a todos. Informações do tempo da Puchalski Meteorologia.
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2: 6h45, a gente vai seguindo aí com o nosso programa, abraçando você que tá aí na sintonia, você que gosta de um bom chimarrão, meus amigos, tem que ter sempre uma boa erva, né, gente? Isso, a bendita herança dos índios. O chimarrão é símbolo da amizade, hospitalidade e união, proporcionando vários benefícios para a sua saúde. 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Isso, não esqueça aí de tomar o seu chimarrãozinho, tem que ter uma boa erva, então prepare sempre com a erva mate mazute aí, né? E a gente vai seguindo aí com o nosso programa. Agora são 6h46. Douglas Cial chegando. A camisa branca, bom dia.

0: 6h48, vamos seguindo aí com o nosso programa. Bom dia pra você na sintonia, curtindo aqui a nossa Rádio Videira. 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Eu vou trazer na sequência aqui a oração da manhã, mas eu quero aqui mandar a oração, né? Fazer um registro e mandar a oração aí à família do Daniel Andric, mais conhecido por Chico. Andric, né? O Chico Gaiteiro e Violeiro, lá da linha 9 Ibiã, que faleceu ontem, né? Aos 73 anos de idade. Com certeza vai deixar saudade para os amigos, né? Violeiro e Gaiteiro, onde ele estava, não tinha tristeza, animava as festas aí, com certeza, né, gente? É isso. Então, as nossas condolências, né? E vou mandar a oração de hoje para a família do nosso amigo lá, Daniel Andric, mais conhecido como Chico Violeiro e Gaiteiro, lá da linha 9 Ibiã. E lembrando que o velório acontece hoje à tarde, né, na linha nova lá no Ibiã. Então, a toda a família aí, né, do nosso amigo Chico Andric, Gaiteiro e Violeiro, lá da linha nova Ibiã, as nossas sentidas condolências aí pelo seu falecimento.
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2: Bom dia, povo de Deus. Dia 8 de setembro, dia de Nossa Senhora da Luz, padroeira de Curitiba, da Arquidiocese de Curitiba, mas é uma festa para todo o Brasil. Nossa Senhora, que vem nos trazer a luz verdadeira que é Jesus, a luz que não tem ocaso. Vamos rezar? Em nome do Pai, do Filho e do Espírito Santo. Amém. Senhor Jesus, foram Tuas as palavras: eu sou a luz do mundo. Quem me segue não andará nas trevas, mas terá a luz da vida. Senhor, eu creio e professo que, de fato, és a única luz que não tem fim. E é por isso, Senhor, que peço: iluminai a nossa pátria nessa semana da pátria, da cidadania, dos bons cristãos. Iluminai os governantes para que possam exercer o poder no serviço do bem comum. Iluminai, Senhor, todas as situações de conflito nas cidades e no campo. Que a nossa pátria possa valorizar a todos, dando dignidade, o pão de cada dia, saúde, educação. Senhor, Senhor Jesus, luz do mundo, eu também peço e suplico: ilumina minha existência. No início desta manhã, por intercessão de Nossa Senhora da Luz, afasta o que obscurece o horizonte da minha vida. Afasta o que me impede de ver este dia que começa com esperança. Dissipa, Senhor,

0: névoa da incredulidade. Dissipa, Senhor, a escuridão da mentira. Dissipa as trevas do pecado. Faz, Senhor, que a luz da fé, da Eucaristia, da Palavra de Deus neste mês, seja a verdade para a nossa vida. Não permita, Senhor, que os ventos do mundo, as atrações, as turbulências, as tempestades possam diminuir e até apagar a luz, a Tua luz, que brilha dentro de cada ser humano. Que a Tua luz permaneça em mim no dia de hoje, mas que a Tua luz, Jesus, brilhe em toda essa pátria amada, cujo primeiro nome foi Terra de Santa Cruz. Ofereça-se, Pai Nosso, para o bem do nosso Brasil e para alguém em particular. Pai Nosso que estais no céu, santificado seja o vosso nome. Venha a nós o vosso reino, seja feita a vossa vontade, assim na terra como no céu. O pão nosso de cada dia nos dai hoje. Perdoai-nos as nossas ofensas, assim como nós perdoamos a quem nos tem ofendido. E não nos deixeis cair em tentação, mas livrai-nos do mal. Amém. Nossa Senhora da Luz, rogai por nós. Um bom dia a todos.
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2: A Três Marias Agronegócios, Dorival Carlos Borga e família, deseja a você um dia abençoado, sob a proteção do Deus Todo-Poderoso, nosso Pai e Salvador. Que a graça divina esteja presente em cada momento do seu dia, trazendo força para os desafios, paz para o coração e luz para os seus caminhos. Que Nossa Senhora, Mãe de Jesus, cubra você e sua família com seu manto de amor e interceda por suas necessidades. Que Deus o abençoe. Amém. 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
1: 5 minutos faltando aí para as 7 horas. Bom dia pra você, né? Como é que deu? O Grêmio perdeu ontem aí, rapaz? Tu acha que perdeu? Tá o meu quieto povo do Grêmio aí. Parece que o Grêmio perdeu pro Vitória ontem aí, né? Se eu não me engano, placar de 1-0 aí, né? Eita! Os gremistas estão na expectativa aí, mas acho que não deu certo aí pro Grêmio ontem, né? Acho que o Grêmio acabou perdendo pro Vitória ontem aí, né? É, que tal, né? Em cima do Grêmio aí, 1-0 pro Vitória aí. É, o Vitória acabou, então, vencendo o Grêmio de Porto Alegre. É isso aí, né? O seguinte, vamos nessa aí, meu amigo. Vamos nessa aí com o nosso programa. Mandar um abraço pros amigos lá de Monte Ibérico, né? Lembrando que vamos ter dia 20, né? A grande festa lá em Monte Ibérico. É, mais uma romaria Nossa Senhora da Salete, no dia 20 de setembro. E destaque lá pra hora da missa, né? Às 9h45 tem a acolhida aos romeiros. E às 10 horas tem a missa com a encenação aí, a aparição do Nossa Senhora da Salete. Muito bonito esse momento aí, né? Depois teremos aí o almoço festivo e à tarde, às 13 vai ter cavalinha, 13h30, canto Santo Terço Meditado, às 14h30 tem uma matinê lá com a animação do grupo A3, né? Só lembrando que antes aí tem a apresentação do trio Variação, né, gente? Então, estão todos convidados para a grande festa lá do Monte Ibérico. Já entre em contato, vá para reservar aí a sua mesa, né? 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Um abraço lá para nosso amigo Glomir Gaia e toda a sua equipe aí, o pessoal lá do Monte Ibérico, então, tá bom? Vamos trazendo na sequência aqui mais uma moda. Cavalo Preto, Dino Frank, mora aí, depois tem a oração da manhã, já foi, agora tem horário político então, né? Horário político gratuito a partir de 7 horas.

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14: 7:26.
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10: Horas e 31 minutos. Vamos seguindo igual o nosso programa. É, abraçando você que tá aí na sintonia. Voltamos aí depois do horário político. A gente vai até as 8 horas na sua companhia. E com a gente eu falo pra você aqui que o nosso programa tem aí oferecimento. 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

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Bom dia.

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Amanhã tem 9 do 9.

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15: 7:42. Vamos falando para você aqui, ó. 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
1: 7h54, ó. É, atenção aí, o Tadeu Pivoto, né? Perdeu aí a sua carteira com todos os documentos, né? E se de repente você encontrar aí as carteiras, a carteira com o documento de Tadeu Pivoto, pode deixar aqui na recepção da Rádio Videira ou entre em contato aqui no nosso WhatsApp 99109-4932 e que a gente vai entrar em contato com o proprietário, então, tá bom, gente? Então, é, foi perdido aí todo o documento em nome de Tadeu Pivoto, né? Se você encontrou, encontrar, por favor aí entrar em contato, deixar aqui na recepção da nossa Rádio Videira ou entre em contato aqui no nosso WhatsApp 99109-4932, documentos em nome de Tadeu Pivoto. 5 minutos faltando aí para as 8 horas, chegando já ao final de mais um programa, oferecimento aqui da Erva Mate Mazuti, Supermercado Itália, Água Azul, Impara, Quero Mais, Hora Única, Copervil, Itália 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Eu volto às 5 horas com o nosso Entardecer no Sertão. Um abraço, até mais, tchau, tchau.

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5: Olá, muito bom dia, 8 horas e 2 minutos. Estamos chegando na manhã de terça-feira, hoje dia 8 de setembro. O tempo está nesse momento parcialmente encoberto, 13 graus a temperatura aqui nos estúdios da Rádio Videira. 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Bom dia, Ernesto Júnior. Vamos aos destaques de hoje.
6: Bom dia, João. Bom dia quem está com a gente aqui no Café com Notícias. Semana movimentada, semana de Expo Videira e com um destaque que é a movimentação de 133,3 milhões de dólares em exportação aqui de Videira só no ano passado.
5: E uma das preocupações é em relação à chuva, né? Previsão de até 200 milímetros de chuva para quinta e para sexta-feira.
6: Isso mesmo, a possibilidade de um ciclone que está chegando, se aproximando

0: aqui do estado e da região sul do Brasil que traz esse alerta para chuva nesta semana.
1: Mais um dia, pessoal, que começa com a influência, né, dessa massa de ar frio. Aos poucos, o sistema vai em direção ao oceano e isso vai fazendo com que

0: Mais um dia, pessoal, que começa com a influência, né, dessa massa de ar frio. Aos poucos o sistema vai em direção ao oceano e isso vai fazendo com que o frio vá perdendo a sua intensidade. Ao longo da tarde, nós temos máximas em torno de uns 20 graus. Ainda um dia que mescla, tem os seus momentos de tempo seco, mas a nebulosidade já deve aumentar bastante e chove ao longo dessa quarta-feira. E aí tem chuva prevista para quinta e tem chuva prevista para sexta. Importante, tá? Tem alguns momentos que ela vai apertar de intensidade, porque a gente vai ter o processo aí de formação de um centro de baixa pressão que dará origem a um ciclone lá no oceano, isso lá no final da sexta para sábado. Só que no processo de formação do sistema, a gente tem nuvens carregadas associadas à chuva. Então, esta é a previsão. Só que quanto mais na quinta, quanto mais na sexta nós estivermos, aumenta muito a chance de chuva forte e com temporais. Granizo, até pelo frio que faz no início da semana, trovoadas, vento, então atenção, a segunda parte da semana a gente está monitorando e vai atualizando aqui para vocês. Grande abraço a todos, informações do tempo da Puchalski, Meteorologia.
1: Previsão então de bastante chuva aí para esta semana, especialmente quinta e sexta-feira. A Expo Videira tem a sua abertura já marcada para quinta-feira à noite e logicamente durante o fim de semana aí com todo o seu desenrolar. Como é que está você que está acompanhando mais Ernesto Júnior lá, os preparativos e justamente a preocupação da comissão organizadora em relação a essa previsão de todo esse volume de chuva?
2: Só um ponto, você falou, a gente ouvindo puxar os que, né, João, a gente teve ontem neve, chuva congelada, né, no Rio Grande do Sul, nesse fim de semana. Hoje mesmo conversei com alguns... conversei com os familiares em Bicaré, teve geada agora de manhã em Bicaré, e alguns trechos de Bicaré, mas falando da Expo, né, a gente tá aí nos últimos momentos antes da abertura oficial, que ocorre às 18h30 desta quinta-feira, dia 10, e é uma questão que está sendo levada em consideração, estão sendo observados todos os pontos, inclusive por causa do ato de abertura. O ato de abertura ocorre na região ali do bosque da CBRF, junto, em conjunto da Vila Gastronômica, num palco.
1: Para que as pessoas entendam, ali próximo daquela capela que foi restaurada, né?
2: É, bem próximo da capela, onde vai ser a entrada oficial da Expo esse ano, principalmente para quem está nos acompanhando.
1: Ficam entre meio os dois portões de
2: entre
1: entrada.
2: Entre meio os dois portões de entrada. E ali será a entrada oficial. Quem passa aqui pela 10 de setembro já pode ver, temos a roda gigante instalada ali, em frente à roda gigante, toda a estrutura de recepção da Expo Videira, que vai ser feita pela lateral, e na região do bosque, como tu disse, né, João, ali na região onde tem aquela capela, na CBRF, será feito, aí está previsto para ser feito o ato oficial de abertura da edição deste ano da Expo. De um palco a céu aberto, palco esse que vai receber também aí as atrações locais, atrações artísticas locais, em conjunto do funcionamento da Vila Gastronômica, que é uma das principais novidades dessa edição. Mas se o tempo não colaborar e a chuva acabar vindo e se persistindo na quinta-feira, aí a abertura oficial será transferida para o palco aí, então, da Vila, da Praça de Alimentação, em conjunto do ginásio duplo e também em conjunto aí da região do palco principal da Expo Videira. As estruturas já estão aí quase na sua totalidade levantadas. Ontem estive por lá, pude observar, inclusive, novas estruturas em decorrência também, por causa da possibilidade de chuva, alguns espaços que estavam previstos na Vila Gastronômica, em outros locais, de serem realizados ao ar livre, foram cobertos também para que a população, para os presentes, puderem aproveitar a Expo Videira dentro de toda a sua normalidade, em conjunto, se vier a chuva aí que está se, está se estudando ter.
1: 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Após quase 29 horas de buscas, o menino de 4 anos que estava desaparecido lá no município de Ituporanga, no Vale do Itajaí, foi encontrado sem vida no rio Itajaí-Açu. Antônio Carlos Gomes Teixeira havia desaparecido no domingo, dia 6, depois de sair da residência onde estava com familiares. O corpo da criança foi localizado a cerca de 14 quilômetros do ponto onde os bombeiros acreditavam que o menino tenha entrado na água. As equipes realizaram buscas desde o desaparecimento, enfrentando dificuldades provocadas pelo grande volume de água e pela forte correnteza do rio. Segundo informações, os pais perceberam o desaparecimento cerca de 3 minutos depois, iniciando as buscas. Antônio estava na casa de parentes, onde passava alguns dias. O rio Itajaí Açu fica aproximadamente 20 metros dos fundos da residência. Essa informação

0: situação aí realmente tomou conta aí dos veículos de comunicação nos últimos dias, buscando justamente aí orientar sobre, infelizmente, o desaparecimento dessa criança que foi então encontrada já sem vida. São 8:09, vamos a um breve intervalo, já já tem outras informações, o Café com Notícias volta em instantes.
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0: 8:13, de volta com o Café com Notícias, na manhã do dia 8 de setembro, terça-feira. E ontem tivemos o desfile de 7 de setembro na Avenida Manuel Roque, bastante movimentado lá no Paço Municipal, com mais de 60 participantes, né, 60 instituições, entre escolas, clubes de serviços e outras entidades representativas aí de segmentos de classe de Videira, que estiveram lá na Avenida nesse bonito dia, né, que marcou aí as comemorações do Dia da Independência do Brasil. Ernesto Júnior lá esteve.
14: E aí, João, a gente pode observar um trabalho muito bem realizado, inclusive aí realizado pela Secretaria de Educação aqui de Videira, aí uma parcela significativa da população acompanhando, né, as celebrações deste ato cívico na região ali da Avenida Manuel Roque, como tu disse. Aí estiveram presentes instituições de ensino, também instituições do serviço público, outras entidades também.

0: aí presentes e que mostraram, né, sempre um momento esperado aí por parte da população, por parte da comunidade. Aí é o desfile de 7 de setembro, que se iniciou próximo às 8h30 da manhã e se estendeu aí até quase pouco para frente ali das 10h30, perto das 11 horas da manhã dessa segunda-feira, aí marcando o 7 de setembro aqui em Videira, mas também tivemos celebrações aí, atos cívicos sendo realizados nas cidades vizinhas de Iomerê, Rio das Antas, Pinheiro Preto, aí também realizaram atos cívicos na manhã dessa segunda-feira, João.
1: E pelo Brasil afora, a gente percebeu ontem pela mídia nacional, né, que todos os candidatos à presidência, ao governo do estado, aproveitaram o dia também para fazer campanha, né?
0: É um momento,
1: muitas,
0: né?
1: Promessas, né? Muitas, agora você tem solução para tudo, né?
0: E é um momento, né, João? Aí...
1: Soluções mágicas para todos os problemas do Brasil agora estão aparecendo.
0: Aparecem, né, em todos os momentos, né? E ali também era um momento para que eles aproveitassem, né? Afinal de contas, tínhamos aí grande circulação de eleitores nesses atos, né? Não falando só aqui de Videira, mas em todo o território brasileiro, é um momento onde aí os candidatos aproveitam para fazer aquele corpo a corpo, aquele ato mais presente ali, como tu disse, né? Apresentar as soluções, elas realizáveis ou não, né?
1: Certo. Agora, quem não aproveitou ontem foi o Grêmio, que perdeu pro Vitória, né?
0: Perdeu pro Vitória de 1-0, aí um placar, né? De 1-0, o Grêmio, então, aí acabou não conseguindo passar pelo Vitória no Brasileirão na noite de ontem, um placar de 1-0. A gente segue aí com a tabela agora, oficialmente,
1: Flamengo na frente,
0: com um ponto.
1: Finalmente o Flamengo conseguiu passar na frente.
0: Finalmente o Flamengo passou na frente do Palmeiras. Palmeiras empatou 0-0 com o Botafogo. Flamengo venceu aí o placar de 1-0 em cima do Remo. E como a gente vem acompanhando, né, nas redes sociais, é aquela coisa, ditado popular, né? Nas últimas edições, quando o Flamengo acabou passando o Palmeiras e foi, se sagrou campeão aí do Brasileirão, o Palmeiras teve dificuldade de retomar para si a liderança do Brasileirão. A gente está aí na 26ª rodada, encerrada ontem, mas essa expectativa. Agora, Flamengo com 54 pontos, Palmeiras com 53, aí ainda no G4, Atlético Paranaense e Fluminense. Lá embaixo, o sinal de alerta está aceso para o Vasco, Internacional, os dois com 25 pontos, o Remo com 23 e a Chapecoense, que segue lá na lanterninha com apenas 17 pontos e já está aí, né, dificuldade
1: praticamente
0: rebaixada, e dificilmente
1: vai sair.
0: E Vasco
1: e Internacional não saem da zona de rebaixamento.
0: Não saem da zona de rebaixamento. E aí a gente tem ainda o Grêmio e o Mirassol ali, que estão com 28 pontos, estão fora da zona de rebaixamento, mas não pode também dar aquela escorregada, porque senão aí tem a possibilidade de voltar ali para baixo, para a lanterninha.
1: 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Falamos do grande volume de chuva previsto para essa semana, são consequências do El Niño, que pode atingir categoria muito forte, e isso está acendendo o alerta da Defesa Civil de Santa Catarina. A repórter Carol Denardi está conosco e nos traz mais informações.
2: O Oceano Pacífico soma agora 1,8 grau de anomalia térmica e caminha para confirmar, segundo a agência norte-americana NOAA, um El Niño muito forte. Fato que deve aumentar a frequência de chuvas e enxurradas em Santa Catarina. O meteorologista da Defesa Civil Estadual, Caio Guerra de Oliveira, confirma o cenário.
3: Quando a gente fala de El Niño acima de 2 graus, isso significa que ele começa a entrar na categoria de um El Niño muito forte. Então, realmente, já se equiparando para os eventos de El Niño mais históricos. Essa categoria muito forte, que é chamada de Super El Niño, está batendo aí junto quando esse El Niño está chegando no pico dele. Ao longo da primavera e no final, no início do verão, a gente deve ter esses máximos dos valores do El Niño. Então, a gente passando de 2 graus agora, mas esse valor ainda deve subir um pouco ao longo dos próximos meses. Na prática, isso significa que o El Niño está bastante ativo, as temperaturas do oceano estão bem elevadas, e isso faz com que a frequência das chuvas fiquem maiores aqui no sul do Brasil. Então, esse é um período que já é bastante chuvoso da primavera, e com as chuvas ainda mais frequentes, você aumenta o risco também para alagamentos, para enxurradas, né, eventos de inundação, por conta dessa maior frequência das chuvas.
2: Apesar da força do fenômeno, a Defesa Civil ressalta que intensidade alta não garante grandes desastres.
3: O El Niño, ele é um dos fatores principais

0: faz, mas o clima no mundo, ele é determinado por vários outros fatores. Então, quando a gente olha para a história, a gente vê que teve anos de El Niño muito forte, que trouxeram impactos, obviamente, mas às vezes menores do que outros eventos de El Niño que não foram tão fortes assim. Então, em 2023, foi um El Niño forte e o estado foi impactado por muitos eventos de inundações. Já em 2015, a gente teve sim impactos, mas não foram tão graves e ainda assim foi um ano de El Niño muito forte.
1: Tudo depende de onde as frentes frias vão estacionar. Como detalhe, o meteorologista?
0: Às vezes a chuva ela fica concentrada em outra região. A gente sabe que o El Niño ele influencia a chuva aqui no sul do Brasil, América do Sul, mas imagine que a chuva pode ficar estacionada mais na posição do Uruguai ou do estado do Paraná. Então, dependendo de onde a chuva estacionar, dependendo de como for a atuação das frentes frias, esses extremos podem ocorrer em outros lugares.
1: A Defesa Civil Estadual monitora com atenção a primavera deste ano e o outono de 2027 e reforça o alerta para a população catarinense acompanhar diária e oficialmente todas as previsões. De Florianópolis, da Rede de Notícias ACAERT, Carol Denardi.
2: 8:20, o Café com Notícias dá uma paradinha, vamos a um breve intervalo, em instantes você acompanha outras informações.
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0: Muito bem, 8h24, estamos de volta com o Café com Notícias. Manhã de terça-feira. Confirmado para quinta-feira, dia 10, a partir de 7h30 da manhã, a sessão do Tribunal do Júri, que vai julgar o homicídio da advogada Carise Ana Fagundes Lemos. A sessão será realizada no Salão do Júri do Fórum da Comarca de Caçador. Carise foi morta na madrugada de 29 para 30 de setembro de 2024 em Caçador. Ela tinha 33 anos de idade e estava desaparecida desde 29 de setembro. E o companheiro foi preso na madrugada do dia 30 de setembro em Guaíra, no Paraná. Os restos mortais de Carise foram encontrados posteriormente em 8 de novembro em Palmas, naquele ano de 2024, e identificados por meio de perícia. De acordo com a investigação, o então companheiro dela, de 24 anos, teria asfixiado Carise com uma corda. O Ministério Público sustenta que o crime ocorreu em um contexto de violência doméstica e teria sido motivado pela suspeita de uma suposta traição. O Ministério Público denunciou o réu por homicídio qualificado e por ocultação de cadáver.
1: E vamos falar agora sobre os bancos privados de todo o Brasil que aprovaram a renovação da Convenção Coletiva de Trabalho. A decisão foi tomada em assembleias realizadas entre quinta e sexta-feira, dias 4 e 5. A proposta, apresentada pela Federação Nacional dos Bancos, a FENABRAM, foi negociada com o Comando Nacional dos Bancários. O novo acordo prevê reajuste salarial e mudanças em benefícios e regras relacionadas ao ambiente de trabalho. Apesar da aprovação dos bancos privados, a proposta não teve o mesmo resultado entre os trabalhadores das instituições públicas. No Banco do Brasil, a maioria das assembleias rejeitou o acordo. A instituição reúne 60 sindicatos regionais e a categoria defende a reabertura das negociações. Na Caixa Econômica Federal, a rejeição foi ainda mais expressiva. Cerca de 90% dos votos foram contrários à proposta apresentada durante as negociações. Com o resultado, os bancários da Caixa aprovaram a greve a partir do dia 10 de setembro, então a partir desta quinta-feira. Um dos principais pontos de discordância envolve o Saúde Caixa. Segundo a categoria, a proposta apresentada não soluciona o déficit do plano e ainda afeta princípios considerados históricos pelos trabalhadores. Entre as críticas está também a previsão de reajustes, que aumentam conforme a idade dos participantes. Para os funcionários dos bancos privados, a renovação da CCT prevê aumento real de INPC mais 0,6% sobre salários e demais remunerações previstas no acordo. As informações estão lá no portal RBV, mas aí a assinatura então da renovação da convenção coletiva está prevista para esta quarta-feira, dia 9, mas se nada mudar, a partir da quinta-feira, greve na Caixa Econômica Federal.
0: 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Agora há pouco manteve contato conosco aqui Tadeu Pivato. Ele comunicou que perdeu a sua carteira contendo todos os documentos com cartões de crédito. Ele perdeu ontem, então se alguém encontrou a carteira ou documentos de Tadeu Pivato, pode entrar em contato aqui ou deixar aqui na recepção da Rádio Videira, né? Tadeu Pivato, então, comunicando a perda de seus documentos. E votar está cada vez ficando mais ágil e prático com o uso da tecnologia cada vez mais presente. É o que nos conta agora a repórter Araceli Tomasi.
2: Uma nova versão do aplicativo e-Título já está disponível para download nas lojas de aplicativos Android e iOS. A atualização foi feita pelo Tribunal Superior Eleitoral para preparar a ferramenta para as eleições 2026. Uma das principais funções continua sendo a identificação do eleitor no momento da votação. No dia 4 de outubro, quem já tiver a biometria cadastrada e a fotografia disponível no e-título poderá usar o aplicativo para se identificar perante os mesários, sem precisar apresentar outro documento com foto. Quem não tiver a biometria cadastrada precisa levar um documento oficial com fotografia. A nova versão também reúne serviços que antes estavam distribuídos em diferentes plataformas da Justiça Eleitoral. Agora é possível acompanhar o andamento de requerimentos feito pelo autoatendimento.

0: automaticamente as atualizações dos dados cadastrais. Outra novidade é a possibilidade de pagar multas eleitorais pelo Pague Tesouro, usando Pix ou cartão de crédito. O aplicativo também passou a incluir o boletim na mão, que permite consultar e compartilhar boletins de urna. O e-título ainda recebeu melhorias na justificativa de ausência, na validação de documentos e no descadastramento de mesários voluntários. A Justiça Eleitoral orienta os eleitores a consultar antecipadamente o local de votação, conhecer os candidatos e anotar os números escolhidos para facilitar o momento da votação. Também é importante conferir se a fotografia já aparece no e-título, caso a intenção seja utilizar o aplicativo para identificação no dia da eleição.
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2: E antes de a gente encerrar essa edição, aí trazemos as informações sobre o concurso da Cuca. Agradecimento a todos aqueles que se inscreveram na quarta edição, mas já temos a lista dos 10 semifinalistas. São eles: Maria Luísa Sovrani, Irma Vines Comerlato, José Kleber Correia, Jocelene Kellen Ribeiro, Miriam Aparecida, Signorati, Mônica Grando, Dayana Procópio, Silvana de Fátima, Cleusa Borges dos Santos e também Lauren Sabrina. Aí os 10 semifinalistas da quarta edição do concurso da Cuca.
3: Muito bem, 8 horas e 30 minutos. Agradecimento especial aos nossos patrocinadores: Via Atacadista, Mercado de Tecidos Leão, Concretos Farroupilha, Gran Casa Clínica Doutor Hérnia. E a você que esteve conosco pelo rádio e nas redes sociais, Ernesto Júnior, mais alguma informação?
2: É, lembrando que a gente está na Semana Dias por Videira. A partir de agora a gente traz todos os destaques para vocês também nas nossas redes sociais.
3: Outras informações no Show da Manhã com Vilmar Santos e logo mais, após o horário da propaganda eleitoral obrigatória, quando estaremos aqui com o RBV Notícias. Uma ótima terça-feira.

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12: 8 horas e 37 minutos, está começando aqui na Rádio Videira, o show da manhã. Bom dia.
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12: Olha, terça-feira, dia 8 de setembro de 2026, menos 251, mais 114 dias. Estamos chegando aí depois das notícias do Café com Notícias, com o show da manhã. Esse dia mundial da alfabetização. Temperatura marcando 12 graus, manhã fria de terça-feira. Estamos abraçando você em todo o meio oeste catarinense, em todo o Brasil. 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

e Tecnogás de Jacir Albuquerque. Ótima manhã, hein? Daqui a um pouquinho a participação do ouvinte no WhatsApp Rádio Videira, a partir das 9. Temos também aí as informações, a previsão do tempo, a agenda do aniversariante. É bonita que promete de terça-feira. Vou começar o programa com o Rio Negro e Solimões e o Castelo.

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1: A hora certa é 8h46.
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2: 9:09, programa desta terça-feira, 8, Dia Mundial da Alfabetização. Vamos conversar aqui no programa com o nosso amigão Ginter, do Senac Videira, está aqui no início desta manhã para falarmos sobre algumas novidades importantes aqui para a nossa região, para a nossa cidade. Deixa eu cumprimentar o Ginter, tudo certo, Ginter? Bom dia.
3: Bom dia, Vilmar Santos. Bom dia, ouvintes. É um prazer estar aqui, ainda mais para fazer um convite tão especial aí para a nossa comunidade.
2: É um convite legal, gente, porque ele me falava fora do ar que vem aí 6 novos cursos.
3: Isso,
2: verdade?
3: Mesmo.
2: Verdade? Conta pra gente como é que vai ser, o que que é. O pessoal já fica na expectativa, né?
3: Isso mesmo. Não são só as novidades dos cursos, como também é importante dizer que são 100% gratuitos, tá? E de verdade mesmo. Então é só chegar ali no Senac, fez a matrícula e vai começar.
2: Caneta e vontade de
3: Exatamente.
2: Crescer.
3: Exatamente. Hoje não tem mais desculpa pra gente não estudar, né, Vilmar Santos?
2: Não tem, não.
3: Então
2: tem.
3: Assim, por exemplo, o Senac, a gente tem cursos pagos, tem gratuitos, tem de manhã, tem de tarde, tem de noite, tem de segunda a sexta, tem na segunda, tem na sexta, tem no sábado. Então hoje, nos organizando, a gente consegue estudar.
2: Vamos começar então. Quais são?
3: Isso. A grande novidade da vez é o povo que gosta das exatas ali de números, né? A gente vai trazer o técnico em finanças, tá? Ele é um curso técnico, 800 horas. Leva mais ou menos um ano e meio, tá? Aula de segunda a quinta-feira. Técnico em finanças. Então esse é só chegar, matricular e começar.
2: O técnico em finanças, o Ginter, vamos detalhar um pouquinho esse também e alguns dos outros. Qual é a área de abrangência no trabalho de técnico? Ele pode trabalhar aqui na contabilidade? Pode abrir uma contabilidade? Não?
3: Exatamente. Ele pode trabalhar numa contabilidade, ele pode trabalhar no financeiro aqui de várias empresas, ele pode ser um empreendedor, né? Essa área financeira é muito importante aí para as empresas, né? E sempre que a gente faz uma pesquisa aqui na região, viu, Mar Santos? Sempre as empresas ponto, né? A maior necessidade por profissionais preparados na área financeira. Então, quem gosta de números é um prato cheio, né? Vai ter muita oportunidade.
2: Ele te dá um leque de conhecimento, seu Ginter, mas ele não te autoriza a você assinar daqui um pouco um balanço.
3: Não. Não pode. Não. Esse é só o contador mesmo.
2: Mas você, na verdade, vai se inteirar de quase tudo, pelo menos uma grande parte do que o contador sabe.
3: Né? Perfeito, isso mesmo, né?
2: Menos tempo, né?
3: É, menos tempo também. E ele tá, e a gente prepara então esse profissional para atuar desde a parte mais burocrática ali da coisa, mais o dia a dia, até na parte mais estratégica mesmo, no pensar mais global, né? Então é um curso excelente, né? Quem gosta de números, essa parte financeira aí, é o curso ideal, sensacional e gratuito.
2: E os outros?
3: Então, temos algumas outras oportunidades também, quem quer estudar na tarde, né? Então, por exemplo, a gente tem um assistente administrativo, ele vai iniciar agora no dia 21, aula de segunda a quinta-feira, ali no Senac, né? Então, é ideal para aquele jovem, né, que tá atrás do primeiro emprego, que é uma vaga de jovem aprendiz, ou mesmo quem quer mudar de área, né? A gente recebe muito esse tipo de aluno, né? Às vezes ele tem uma ocupação um pouco mais operacional, ele, opa, eu quero ir mais para a área administrativa. Então, também é o curso ideal para você começar nessa transição aí também, né? E nas sextas-feiras, a gente vai ter um curso gratuito também de comunicação assertiva aplicada a vendas. Você sabe bem, né, Vilmar? A importância da comunicação aí no nosso dia a dia, né? Dentro da empresa também.
2: Na hora de vender você não pode gaguejar, né?
3: Exatamente. Não pode titubear. Tem que falar com confiança, tem que saber o que tá falando. Então tem toda uma preparação por trás disso que a gente vai ensinar então aos nossos alunos, né? Então à tarde tem esses dois cursos, assistente administrativo e comunicação assertiva aplicada a vendas, né? Na parte da noite ainda a gente tem mais três cursos, né? Ferramentas de marketing digital, mais atual do que nunca aí também, né? Então, assim, editar pequenos vídeos, pensar o marketing, né, de uma pequena empresa ou se você quer trabalhar mesmo numa grande, na área de marketing, também é o curso ideal, né?
2: Pode também aprender... ter uma empresa própria, né?
3: Com certeza. A gente recebe muitos empreendedores também que têm empresa própria e vem a necessidade, né, de um aperfeiçoamento nessa área, né? Então, a gente recebe muito esse público também. Como jovem,

0: Jovens também, esse curso é a partir de 16 anos também, né? Totalmente gratuito. Chegou lá, matriculou, começou, né? E o Senac é um dos maiores formadores na área do turismo, né? Do país. Então, a gente traz dois cursos também. O curso de marketing turístico. Então, como pensar o marketing para atrair, né, esse turista, como fazer ele ter uma experiência legal aqui em Videira, aqui na nossa região, e trazer esse dinheiro de fora, que é tão importante aqui para o nosso comércio, aqui para a nossa indústria também, né? E... para finalizar, temos o curso de qualidade no atendimento ao turista. Esse curso também, né? Às vezes a gente acha que a gente tem que pensar só a qualidade no atendimento só para quem trata diretamente ali com o turista. Mas não é, né? O turista, ele vai na nossa farmácia, no nosso restaurante, enfim, eles visitam a nossa cidade como um todo, né?
1: Verdade. Então, todos eles, o Guinter, já iniciam nesse ano, não?
0: Iniciam nesse mês já.
1: Nesse mês,
0: tá?
1: Já.
0: Uhum. Então, o ano para o Senac Santa Catarina está sendo excelente, então sobrou agora uma verbinha agora no final do ano, então a gente trouxe esse investimento aqui para Videira para preparar, então, Videira e região nessas áreas.
1: Ele,
0: né,
1: é basicamente totalmente gratuito?
0: Totalmente
1: não paga
0: gratuito.
1: Nem a postura, não paga nada?
0: Nada.
1: Só
0: nada,
1: a caneta
0: nada,
1: mesmo, eu falei brincando, mas é só a caneta que precisa mesmo.
0: Só a caneta que precisa.
1: Já tem a caneta do Senac.
0: É, exatamente. A única exigência, a gente fala, é que a pessoa tem que receber até 2 salários mínimos por pessoa da família, né? Então, exemplo, a mãe ganha 3 mil reais, o pai ganha 2 mil, somando dá 5 mil. Aí divide, por exemplo, pelas 3, 4 pessoas ali da família, então dá 1.000 e pouquinhos reais ali por pessoa da família, né? Então, até 2 salários mínimos é totalmente gratuito. É só chegar lá, fazer a matrícula e começar. Não é uma bolsa que você pode perder, não. O curso é gratuito, do início até o final, não paga apostila, não paga nada.
1: Passou nesse crivo, pronto.
0: Exatamente. Só é chegar com nós, fazer a matrícula e...
1: Legal. Então, gente, olha, eu costumo brincar às vezes que no nosso tempo aí, gratuito, bah, não tinha só daqui um pouco a merenda lá no ensino médio, né? O resto mesmo, tudo era pago. É de graça, gente, é de graça. Na área central da cidade fica fácil, né, a locomoção ali até o Senac. Senac fica ali no prédio da Pitol. Informações e para inscrições, Guinter, como é que o pessoal procede?
0: Isso, então, pode aparecer pessoalmente ali no Senac, né? Ali na Saúl, ou então, podem nos chamar através do fone WhatsApp ali, né? 3714-5550. Então, 3714-5550.
1: Ele é aberto para a nossa região? Como é que fica essa questão de emergência de pré-inscrição?
0: Isso, ele é aberto para todo mundo que quiser fazer, tá? Então, claro, a maioria, por nós estarmos aqui em Videira, né? A maioria dos alunos nossos são aqui de Videira, né? Mas a gente tem alunos de Freiburgo, de Salto Veloso, Rio 30, de toda a região aqui, né? Tangará, enfim.
1: Várias atividades você vai ter uma formação, um conhecimento, gente, que é muito importante nos dias de hoje, né? Você, logicamente, vai dar um suporte para a sua vida aí, e pelo menos o cara que tem vontade tem várias áreas, né, abertas. Legal, Guinter. Mais algum detalhe que você queira acrescentar para a gente aí?
0: Eu só agradecer o espaço aí também, né, Vilmar? E estimular o povo a participar mesmo, né? Todo mundo pode um pouquinho mais, né? Então é só estudar ali com nós também, a gente vai estar preparado para acolher todo mundo ali e com certeza vai sair ali do Senac um pouquinho melhor do que entrou.
1: Verdade. Obrigado pelas informações, abraço para você, uma excelente semana, Guinter.
0: Obrigado, Vilmar Santos, um abraço, obrigado a todo mundo.
1: Vamos fazer um intervalinho, já retornamos com o nosso programa.
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1: Muito bem, a partir de agora com a participação do ouvinte, nessa terça-feira, dia 8, dia da alfabetização. A partir de agora, participe com a gente, 991094932. 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Atualizando as informações aqui no nosso programa desta manhã, 9 horas e 26 minutinhos. Manhã fria, né, cara? Fria aí de setembro, hein? Olha, duas crianças de 10 e 11 anos e um adolescente de 12 foram abordados pela Polícia Militar na noite deste domingo, dia 6, em Florianópolis, na capital, após furtarem um carro. O grupo ainda se envolveu em um acidente de trânsito na região continental da cidade. A ação foi registrada em vídeo. O veículo foi recuperado. E junto com as crianças e o adolescente, encaminhado à central de plantão da Polícia Militar de Florianópolis. A delegada informou que os pais estiveram no local e buscaram os filhos. A investigação deve continuar pela delegacia especializada no atendimento ao adolescente em conflito com a lei. Segundo a PM, o carro estava estacionado na rua 14 de Maio, no bairro Capoeiras. O veículo havia sido deixado no local por um caminhão cegonha e seria entregue a uma concessionária na terça-feira, dia 8. Por algum motivo, a chave reserva permaneceu dentro do automóvel, o que facilitou, de certa forma, a vida da gurizada, né? De acordo com a polícia, as duas crianças de 10 e 11 anos e o adolescente de 12 caminhavam nas proximidades do veículo na rua José de Bernardi, quando avistaram o carro e perceberam que havia chave em seu interior. Em seguida, entraram no veículo, deram partida e fugiram. O grupo circulou por diversas ruas da região continental de Florianópolis durante o trajeto. No bairro Estreito, o carro atingiu uma motocicleta estacionada. Aí complicou, né? Na altura da Avenida Afonso Pena. Aí o que aconteceu? Conforme a PM, não havia ninguém na moto no momento da colisão e o acidente resultou apenas em danos materiais. Após a batida, motoboys e outras pessoas que presenciaram a situação passaram a acompanhar o veículo e conseguiram fazer com que os menores parassem. A Polícia Militar aí foi acionada, chegou ali no local, no bairro Estreito, né? E encontraram o carro ali e realizaram a abordagem dos três envolvidos, que foram levados à central de polícia civil, militar ali de Florianópolis. Que coisa, né, gente? Olha só, né? Perigo, né?

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3: Após os 60 anos, o ser humano perde de 1 a 2% da sua massa muscular por ano. 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
7: Muito bem, gente, 9h52 aqui no Show da Manhã, quase falei segunda, né? Hoje é terça-feira, gente, terça-feira, friozinho. Estamos recebendo aí a visita do seu Luiz Demore, lá do Passo da Felicidade. Quero mandar um forte abraço para a turma do Passo. Luizão tá aqui conhecendo a Rádio Videira, achou bonito aí, Demore?
8: Mas muito legal.
7: Legal, né? Dá pra ver quase o Passo da Felicidade aqui, né?
8: É.
7: Se olhar bem ali, dá pra dar uma enxergada aqui. O seu Demore é pai do Christian ali da Demore Restaurante, da Dom Leonel ali, da turma, né? Fique à vontade aí, manda um alô pra turma lá no Passo lá. Como é que é o nome da turma lá, Luizão?
8: São Sebastião,
7: ali no Passo da Felicidade. Vamos mandar um alô pro pessoal. Obrigado pela visita aí, viu?
8: Não, por nada, viu?
7: Vamos rodar uma música bonita pra vocês lá do Passo da Felicidade, tá bom?
8: Isso, manda.
7: Fique à vontade.
8: Tá bem, então.
7: A hora que sair no corredor não vai dar de cara com o drone que tá passeando aí.
8: Tá, beleza, então.
7: Abraço, fica à vontade aí, tá bom, seu Luiz?
8: Obrigado, vocês também, tudo bom.
7: Valeu, 9h53.
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0: Dali Show da Manhã, 9h56. 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Um bom dia para a Bernadette, ela está aqui mandando música para o filho Miguel, o Sibalmer, que faz aniversário hoje, completando 42 anos, e também para a família, para todos da rádio. Ótimo dia, ótima
2: terça.
0: A Leonilda está aqui, ó, de Rio das Antas, está mandando música, vai de carona com a próxima, está mandando para a filha, para o esposo, para o filho, nona, genro, para as netas. Beleza.
2: Bernadette
0: pediu.

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0: Zezé de Camargo e Luciano, com uma releitura da música Eu e Meu Pai. Essa música é César e Paulinho, né? Daqui a pouco vou atender aqui quem tá homenageando, quem tá mandando as homenagens. É a Cláudia, tá mandando aqui, ó. Homenageando a irmã Simone e o cunhado Vanderlei Baroncelo, que estão completando 25 anos de casamento. Desejando tudo de bom pra eles. Vou mandar daqui um pouquinho a Cláudia Seco Bresciani da Farroupilha. Agora nós vamos saber onde bater um papo aqui com o Edson, direto lá da Schumann. Ele tá aqui para falar com a gente. Bom dia para você.
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1: O Edson, direto da Schumann. Intervalinho, já voltamos com a participação do ouvinte.

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11: Muito bem, 10 horas, 24 minutos e agora nós temos o nosso show da manhã comunidade no oferecimento da Tecnogás de Jacir Albuquerque. 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

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Aqui no Show da Manhã Comunidade, informações já da Expo Videira 2026. Pare atenção para as mudanças no trânsito durante a Expo Videira 2026. A rua 10 de setembro terá sentido único no trecho entre a rua João Nardi, essa aqui, antes de chegar na RBV, aqui na esquina, até a rua Eleonora Schiller, no bairro Colina Verde, no sentido centro-SER-BRF. Na quinta e sexta-feira, dias 10 e 11, a alteração será das 12 horas até a meia-noite. No sábado e domingo, dias 12 e 13, das 8 horas até a meia-noite. Também não será permitido estacionar na rua 10 de setembro, entre as ruas João Nardi e Paese, na descida para a Unoesc. A orientação é para que os motoristas fiquem atentos à sinalização e programem o trajeto. Outras informações do trânsito na programação da Expo 2026, acompanhe no portal RBV. E uma novidade nesse ano, a Expo Videira 2026 terá uma nova atração gratuita para o público, a Roda Gigante dos Sonhos, com mais de 20 metros de altura. O equipamento possui 14 cabines com capacidade para 4 pessoas cada e também foi planejado com recursos de acessibilidade. Uma das cabines é exclusiva para PCDs e conta com plataforma automatizada para facilitar o acesso de cadeirantes. Outra cabine foi adaptada para tornar a experiência de crianças com TEA mais confortável. Haverá fila especial para PCDs e casos prioritários mediante apresentação da CITPEA. Outro documento de identificação. Crianças menores de 10 anos precisam estar acompanhadas por um adulto. O passeio é proibido para gestantes e também para pessoas com labirintite, cardiopatia, acrofobia, doenças crônicas ou problemas no pescoço e na coluna. Tá bom, gente? Tá aí, ó, uma novidade. Vai dar uma filinha legal, tenho certeza absoluta, mas é uma fila para andar gratuitamente, né? As informações agora, 10h27.

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1: É 16 graus a temperatura, tá subindo agora um pouquinho, né? Continue participando com a gente. 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
1: Nair, bom dia, Nair.
3: Bom dia, Viamar Santos.
1: Como é que tá, guria? Conta pra gente.
3: E eu vou pedir a música pra você. Ou de casa, ou Baile da Serra com os Bertus. Vou oferecer pra toda a galera, todos os dias. Tamo junto sempre com essas grandes amigos aí que a gente, que eu tenho, né?
1: Vai na festa, Nair.
3: Bora, nós.
1: Bora.
3: Vocês são uns aí da rádio. Ah, todos vocês aí.

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1: 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Chamamos agora aqui no nosso programa, direto da Puchalski Meteorologia, o Leandro Puchalski. Bom dia.
2: Bom dia para todos os ouvintes. Terça-feira é mais um dia, pessoal, que começa com a influência, né, dessa massa de ar frio. Aos poucos o sistema vai em direção ao oceano e isso vai fazendo com que o frio vá perdendo a sua intensidade. Ao longo da tarde, nós temos máximas em torno de uns 20 graus. Ainda um dia que mescla momentos de nuvens, especialmente agora cedo, e intercala com aberturas de sol no decorrer do dia. Bom, o tempo começa a ficar instável e eu peço que a gente tenha bastante atenção com o tempo entre quinta e sexta, principalmente. Já começa por amanhã. A quarta-feira tem os seus momentos de tempo seco, mas a nebulosidade já deve aumentar bastante e chove ao longo dessa quarta-feira. E aí tem chuva prevista para quinta e tem chuva prevista para sexta. Importante, tá? Tem alguns momentos que ela vai apertar de intensidade, porque a gente vai ter o processo aí de formação de um centro de baixa pressão que dará origem a um ciclone lá no oceano, isso lá no final da sexta para sábado. Só que no processo de formação do sistema, a gente tem nuvens carregadas associadas à chuva. Então, esta é a previsão. Só que quanto mais na quinta, quanto mais na sexta nós estivermos, aumenta muito a chance de chuva forte e com temporais. Granizo, até pelo frio que faz no início da semana, trovoadas, vento. Então, atenção à segunda parte da semana. A gente está monitorando e vai atualizando aqui para vocês. Grande abraço a todos. Informações do tempo da Puchalski Meteorologia.
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5: 10 horas 57 minutos, nota de falecimento funerária São Judas Tadeu e familiares de Valdivino Moraes, mais conhecido como Seu Vardo, residente em Ipomeia, comunicam com profundo pesar o seu falecimento, ocorrido ontem às 18 horas aos 71 anos de idade. Seu corpo está sendo velado na capela mortuária de Ipomeia. A despedida será hoje 15 horas e logo após seguirá para o seu sepultamento no cemitério de Ipomeia. Comunicamos com profundo pesar o falecimento de Valdivino Moraes. Os familiares e amigos, as nossas sentidas condolências.
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0: Eu, Mato Grosso e Matias, por que volta pra mim? Continue participando aqui no nosso programa desta manhã. Bom dia aqui, quem está homenageando? Homenageando a sobrinha Thalia e o irmão Tílio, que estão de aniversário hoje. As homenagens é da sua tia e também do irmão, a Perpétua Zortea, está mandando aqui. E a Jacinta também está aqui participando com a gente. Vai falar aqui, Jacinta.
1: E a Vilmaça.
0: Fala, dona Jacinta.
1: Tá tudo bem.
0: Tudo bom?
1: Hoje eu quero a música Vucu Vucu, ofereço para vocês de Dourado e toda a família. Família Rosa, de Sônia, Teiro, Ferraz, a Olga, o Genuir, a Salete, a Rose, a Nilce. Fiquem com Deus, que Deus abençoe todos nós.
0: Abração para você. 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Vamos fazer um intervalo, vou confirmando a hora certa agora.

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1: A hora certa, 11:04.
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9: 11 horas e 8 minutos. 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
8: Ayrton Machado, que barulho esquisito, sanfona é esse, hein?
9: Esse é o novo sucesso que o Brasil vai conhecer. É o Vucu Vucu dos Garotos de Ouro.
8: Não, mas espera aí. Eu e essa mulherada conhecemos uma outra maneira de fazer Vucu Vucu. Ah, que é muito mais gostosa que essa aí, rapaz. Você quer aprender?
9: Quero. Então mostra pra mim.
8: Um, dois.

0: no gostado da sanfona.
1: Opa! Ai! O que é isso, menina? Você tá gostando?

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12: 11h23 agora aqui no Show da Manhã, 11h23.
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12: Fala com a gente agora, é o Charles, direto da Les. Bom dia pra você.
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1: Valeu, tá aí, ó. 11h25, daqui um pouquinho, agenda do aniversariante.

Nando Moreno com o Rio Negro e São Limões e o Chapeludo. 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

0: agenda de hoje.
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0: Vou dar os parabéns para os aniversariantes e o...

As homenagens também, quem tá mandando aqui, ó, homenageando a sobrinha Thalia e o irmão Tílio. Então, de aniversário hoje, as homenagens da tia e também do irmão, a Perpétua Zortéia. Silvana completa mais um ano de vida, parabéns também, felicidades, as homenagens do programa, todos os aniversariantes. Já voltamos com o finalzinho do show de hoje.

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12: Finalzinho do show, gente, obrigado pelo carinho, ótima terça-feira para você. Voltamos amanhã a partir de 8h30, vem aí o programa da Câmara de Vereadores, logo após o RBV Notícias. Samarino vai fechando, grande abraço e até amanhã, valeu, tchau, tchau.

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1: Novo ciclone pode trazer até 200 milímetros de chuva entre quinta e sexta-feira. Videira movimentou 133 milhões de dólares em exportações no ano passado. Operação Independência registra 104 acidentes, 3 mortes e quase 2 mil infrações de trânsito. IBAN orienta empresas sobre migração para a Plataforma Nacional de Nota Fiscal Eletrônica. Geada e excesso de chuva desta semana pode causar prejuízos para a fruticultura. E ainda os preparativos finais para a Expo Videira, que começa nesta próxima quinta-feira. O RBV Notícias começa nesta terça-feira, logo após o horário da propaganda eleitoral obrigatória.
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7: Olá, hoje é terça-feira, dia 8 de setembro de 2026, e está começando o informativo do Poder Legislativo do município de Videira. E a Câmara de Vereadores realiza nesta terça-feira, a partir das 18 horas e 45 minutos, a 27ª sessão ordinária. A pauta da reunião é composta por 7 projetos de lei de autoria do Executivo Municipal. É possível acompanhar a reunião de forma presencial, no plenário ou pela transmissão ao vivo no Facebook e no YouTube. Na pauta da ordem do dia, em segundo turno, 2 projetos serão votados. Projeto de lei ordinária número 95/2026, que revoga a linha K do artigo 1º da lei número 57/95, que homologa doações de áreas de terras para fins industriais junto ao Distrito Industrial do Cinquentenário. O objetivo é a adequação à decisão administrativa que reverte o terreno ao patrimônio municipal em virtude do não cumprimento das obrigações por parte da empresa beneficiária. Ainda projeto de lei ordinária número 97, que autoriza o chefe do Poder Executivo a outorgar permissão de uso de bem imóvel municipal à Associação Atlética Grêmio da Penha. A intenção é regularizar e autorizar o uso de um imóvel onde funciona o campo de futebol, vestiários e sede social, como forma de garantir a continuidade das atividades esportivas e comunitárias, sem transferir a propriedade do terreno que continuará pertencente ao município. Já em primeiro turno, projeto de lei ordinária número 99, que abre crédito adicional para a suplementação das dotações que especifica o orçamento vigente. A proposta autoriza o Executivo a suplementar em 2,03 milhões de reais o orçamento do Fundo Municipal de Assistência Social, principalmente para reforçar despesas com pessoal, encargos e manutenção dos serviços de assistência social. Os recursos serão provenientes do superávit financeiro do exercício anterior e da anulação de dotações que não serão utilizadas. Projeto de lei ordinária número 100, que abre crédito adicional para a suplementação das dotações que especifica o orçamento vigente. O intuito é reforçar em 1,1 milhão de reais o orçamento da Fundação Municipal de Esportes, principalmente para custear a folha de pagamento dos servidores, a manutenção das estruturas esportivas e a realização e apoio a eventos, equipes e atletas. Os recursos virão do superávit financeiro de 2025 e do remanejamento de uma dotação que não será utilizada.
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7: Projeto de lei ordinária número 101, que abre crédito especial para suplementação das dotações que especifica o orçamento vigente, no valor de pouco mais de 90,6 mil reais, para aquisição de equipamentos e materiais de resgate para o Corpo de Bombeiros, como macas, cintos de segurança e equipamentos para descida e resgate em altura. O objetivo é melhorar a segurança dos bombeiros e a eficiência no atendimento de ocorrências e emergências, utilizando recursos vinculados ao FUNREBOM. Ainda o projeto de lei ordinária número 102, que abre crédito adicional para suplementação das dotações que especifica o orçamento vigente, no valor de 2 milhões de reais, com a intenção de reforçar o orçamento da Secretaria

0: Secretaria de Desenvolvimento Urbano, garantindo a continuidade de serviços como catabagulho, roçadas, manutenção de veículos e máquinas, limpeza, combustíveis e conservação de vias e espaços públicos. O projeto também corrige a fonte dos recursos e reduz de 2,4 milhões de reais para 2 milhões de reais o valor anteriormente autorizado pela Lei número 4.534/2026. Por último, o projeto de lei ordinária número 107, que abre crédito adicional para a suplementação das dotações que especificam o orçamento vigente. A proposta suplementa em 1,5 milhão de reais o orçamento da Secretaria de Desenvolvimento Rural e Meio Ambiente, utilizando o superávit financeiro do município, para contratar serviços de horas máquinas na manutenção das estradas rurais e executar ações do programa Piagro, garantindo a continuidade dos serviços públicos e do apoio aos produtores rurais. Lembrando mais uma vez que a sessão inicia às 18 horas e 45 minutos e é possível acompanhar a reunião de forma presencial no plenário ou pela transmissão ao vivo no Facebook e no YouTube. Mais detalhes da sessão de hoje você vai acompanhar amanhã no programa que vai ao ar aqui pela Rádio Videira. Participe das sessões você também e exerça o seu papel de cidadão. Uma boa tarde e até amanhã.
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1: Olá, boa tarde. Meio-dia, 29 minutos. Hoje é terça-feira, dia 8 de setembro. Tempo bom com 20 graus de temperatura. 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Os destaques de hoje: novo ciclone pode trazer até 200 milímetros de chuva entre quinta e sexta-feira. Videira movimentou mais de 133 milhões de dólares em exportações ano passado. Operação Independência registra 104 acidentes, 3 mortes e quase 2 mil infrações de trânsito. IBAN orienta empresas sobre migração para a Plataforma Nacional de Nota Fiscal Eletrônica. Excesso de chuva e geadas desta semana pode causar prejuízo para a fruticultura. E ainda tudo sobre os preparativos finais para a Expo Videira, que começa nesta próxima quinta-feira.
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1: 12 horas e 30 minutos, Videira movimentou 133 milhões de dólares em exportações no ano passado, segundo dados que foram apresentados nesta semana pela Fiesc. Foi durante encontro Videira em Perspectivas, Desafios, Capacidades e Oportunidades para Competitividade Empresarial. A suinocultura foi responsável por mais de 75% das exportações, confirmando a importância da agroindústria para a economia.

economia e para a inserção do município no mercado internacional. O levantamento foi apresentado pelo economista Bruno Heiming, do Observatório Fiesc, e reuniu indicadores sobre a economia local. Realizado no dia 1º de setembro,

0: Señor para o município. Agora são 12 horas 32 minutos. Leandro Puchalski já está chegando por aqui para nos contar como fica o tempo e também a temperatura.
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2: Boa tarde a todos os nossos ouvintes. O decorrer das próximas horas dessa terça-feira segue com tempo estável. Pela presença da massa de ar mais seco, continuamos com a presença do sol em toda a parte do meio oeste nessa tarde. Temperaturas em torno de 20 graus, vamos assim. No entanto, pessoal, o tempo muda e muda bastante a partir de amanhã e por uma sequência de dias, porque quarta, quinta e sexta são dias de céu encoberto, tem previsão de chuva para cada um desses dias, não direto, períodos de mais céu encoberto do que com chuva, mas vamos passar por esses dias todos com essa condição. E quanto mais nós estivermos entre quinta e sexta, muita atenção com o tempo, não só para a questão da chuva, que deve apertar de intensidade, volumes mais altos, mas pela condição de temporais, formação de um centro de baixa pressão. Isso, dentro desse processo, está associado a nuvens carregadas tanto para chuva quanto para temporais, portanto, muita atenção com a segunda parte da semana em todo o meio oeste catarinense. Grande abraço a todos, informações do tempo da Puchalski, Meteorologia.
0: E o excesso de chuva, estando ele aliado ao frio que tem feito nesta semana, pode trazer prejuízos para a fruticultura. Quem detalha mais o assunto é o engenheiro agrônomo da EPAGRE Regional de Videira, Rafael Pertile.
3: Uma geada aí em algumas áreas da região, principalmente aí Freiburgo, Ibiã, né, Água Doce, ali região alta do Horizonte, em Palmas. Aqui em Videira a gente teve uma temperatura acima de zero grau, então não teve tanto problema. E aí na região da Serra Catarinense também tivemos temperaturas negativas, né? Nesse momento as fruteiras e caroço, a maioria delas, elas estão já com frutos, né? Os pessegueiros e a Fortune, por exemplo, da ameixa. Então alguma parte dessas fruteiras estão em ponto de raleio e em áreas que deu geada provavelmente teve alguma perca caso o produtor não tenha feito combate à geada, né? Uma principal atenção e preocupação que a gente teve nessa última ocorrência de geada foi os produtores de uva. Geralmente eles não têm tanto combate à geada, que nem fruteiras de caroço, mas alguns produtores tiveram que sim fazer combate com fogo, né, com fumaça, com aquecimento das áreas. E alguns produtores que não conseguiram fazer, provavelmente vão ter que fazer um retorno de poda, fazer uma recuperação dessas plantas, porque pode ter tido perdas, né, nessa última ocorrência de geada. O
4: importante é que o frio seja o último, digamos assim, nesse momento?
3: É tudo previsão, né, mas a gente nunca consegue entender como se vai vir uma onda fria de novo. Mas o que aconteceu esse ano é que muitas das cultivares que eram mais, um pouco mais tardias, elas floresceram um pouquinho antes, justamente por causa do excesso de calor, né? Nós tivemos algumas semanas com calor intenso, então a maioria das cultivares elas floresceram e conseguiram crescer o fruto rapidamente. Então elas ficaram sensíveis, né? Então qualquer ocorrência de temperatura baixa faz com que elas travem a planta e afetem depois o momento da colheita. A previsão de agora em diante com El Niño é que não tenha mais ocorrência de excesso de frio, mas pode acontecer. Já tem uma previsão de El Niño, né, com excesso de chuva e mais uma previsão de geada, isso aí acaba afetando muito, né, a produção.
4: Esse excesso de chuva previsto também pode trazer algum prejuízo para a fruticultura?
3: Esse ano a gente está enfrentando muita coisa, né? Então a gente já teve ocorrência de granizo, já tivemos ocorrência de geada e as próximas previsões são de ocorrência de excesso de chuva. Esse excesso de chuva ele vai afetar principalmente a ocorrência de doenças, né? Então vai aumentar a probabilidade de ocorrência de doenças fúngicas nos pomares e vai talvez diminuir as possibilidades de entrada para tratamentos sanitários, né? O nosso relevo não ajuda muito. Com excesso de chuva, às vezes, a entrada com o trator é dificultada, né? Então, vai ter esses problemas, principalmente. Vai ser um risco mais fitossanitário mesmo do que outro qualquer.
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0: 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Balanço Operação Independência deste ano registrou 104 acidentes com 3 mortes, foram quase 2 mil infrações de trânsito nas rodovias, numa demonstração de total desrespeito às leis de trânsito. Quem traz mais informações é o chefe da comunicação e inspetor da PRF, Adriano Fiamoncini.
1: A Polícia Rodoviária Federal encerrou à meia-noite desta segunda-feira, dia 7 de setembro, a Operação Independência 2026, que iniciou na sexta, dia 4, totalizando 4 dias de fiscalização especial. Nas rodovias federais que cortam Santa Catarina, a PRF registrou 104 acidentes, nos quais 103 pessoas ficaram feridas e 3 morreram no local do acidente. 2 das mortes aconteceram na BR-101, atropelamento de pedestre em São José, na sexta, dia 4, e queda de motociclista em Tijucas, no sábado, dia 5. A outra vítima fatal foi registrada na região oeste, colisão frontal na BR-282 em Ponte Serrada, na sexta-feira, dia 4. Durante a operação, a PRF em Santa Catarina cumpriu seu papel, realizando intensa fiscalização de trânsito. Infelizmente, milhares de condutas perigosas foram flagradas pelos policiais nesses 4 dias. Alguns exemplos: motoristas dirigindo sob efeito de álcool, 58 casos. Motoristas ultrapassando em local proibido, 268 flagrantes. Motorista transitando acima da velocidade máxima, 1.414 casos. Motoristas ou passageiros sem cinto de segurança, 165 flagrantes. 36 crianças foram encontradas sendo transportadas sem cadeirinha. 45 motoristas foram vistos manuseando o celular enquanto dirigiam. E ainda 54 motoristas profissionais não cumpriam o descanso obrigatório. O combate ao crime também não parou durante o feriadão. 231 quilos de cocaína foram apreendidos em uma ação conjunta com a Polícia Federal e Polícia Militar de Santa Catarina no domingo em Itajaí.
0: Esses números correspondem apenas às rodovias federais de Santa Catarina. Ainda não temos o balanço das ocorrências nas rodovias estaduais. 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O município de Ibião orienta empresas e prestadores de serviços sobre a migração para a Plataforma Nacional de Emissão de Nota Fiscal Eletrônica, com mudanças nos prazos e procedimentos para a emissão das notas fiscais a partir do mês de outubro e também novembro.
2: O município de Ibião está orientando empresas e prestadores de serviços sobre uma importante mudança no sistema de emissão de notas fiscais e serviços eletrônicas. O município passará a utilizar a Plataforma Nacional de Emissão de NFS, o que representa uma alteração no sistema atualmente utilizado para a emissão das notas fiscais de serviço. De acordo com o cronograma divulgado pela Prefeitura, as empresas não optantes pelo Simples Nacional deverão realizar a emissão das notas pela Plataforma Nacional a partir do dia 1º de outubro de 2026. Já para as empresas optantes pelo Simples Nacional, a mudança ocorrerá a partir do dia 1º de novembro de 2026. A orientação é para que as empresas e prestadores de serviços se antecipem à mudança e busquem as informações necessárias para evitar dificuldades no momento da emissão das notas. Mais informações e orientações estão disponíveis no site oficial do município de Ibião, ibiam.sc.gov.br, onde foi disponível

0: disponibilizado um banner com os detalhes sobre a migração. Em caso de dúvidas, os contribuintes também podem procurar diretamente o setor de tributos do município de Ibiam para receber as orientações sobre o novo sistema. Da redação de jornalismo para o RBV Notícias, Jean Salve.
1: 12 horas e 42 minutos. Logo após o intervalo, o assunto aqui do RBV Notícias será a Expo Videira e seus preparativos em instantes.
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1: Meio-dia 45, estamos a 2 dias do início da Expo Videira. A comissão organizadora está acelerando os últimos detalhes da preparação da CERB, RF local que vai abrigar o evento. Uma extensa programação foi preparada, como praça de alimentação ampla, locais para diversão, shows diversos em nível local, regional e nacional, e uma grande exposição da indústria, comércio e da prestação de serviços. A abertura será nesta quinta feira à noite em um dos palcos alternativos localizado em meio ao bosque próximo à entrada. Haverá transporte público saindo da praça para facilitar o transporte de pessoas, além de local para estacionamento de veículos. Além disso, toda a segurança foi pensada e preparada para garantir que todos possam se divertir sem maiores problemas. Em relação às crianças e adolescentes, devem estar as mesmas acompanhadas dos pais ou de alguém responsável. Quem dá mais detalhes é a secretária de Assistência Social da Prefeitura de Videira, Catiane de Moraes.
10: É bem importante a gente falar e alertar, né, os pais de como que vai ser a entrada, né, das crianças e adolescentes. Existe, né, uma recomendação, uma portaria da Vara da Infância e Juventude. Nós estaremos trabalhando com a equipe da Secretaria de Assistência Social junto com o Conselho Tutelar, né, que estará lá também, para otimizar, né, para proteger, para assegurar que as nossas crianças, nossos adolescentes estejam seguros, né, num lugar seguro e com os responsáveis. Então, a entrada de crianças crianças e adolescentes menores

0: 18 anos, com os pais, né? O que, que eles vão precisar apresentar? Documento de identificação da criança e documento dos pais, que comprovem que esse é o pai da criança ou a mãe da criança. Basicamente isso. Porém, o que, que a gente percebe? Que nesses eventos, e principalmente, né, nessa nossa, a questão que nesse ano a gente vai ter uma atração, né, a Ana Castelo aí no domingo, que é muito buscado, né, por crianças e adolescentes. As meninas já estão preparando seu chapéu e seu figurino, né? Então, o que, que a gente quer, né? Alertar que se a criança ou adolescente for acompanhado de um responsável, né? Que não seja pai, mãe, né? O guardião, que é necessário, então, que se apresente, além do documento de identificação da criança, né? Do responsável, uma declaração de autorização registrada em cartório, que conste ali que o pai, o responsável, está permitindo que essa criança e esse adolescente esteja acompanhado no evento por esse responsável. A gente até tem um modelo de declaração que a gente deixou para facilitar aí a vida das famílias, né, no site da prefeitura, que é uma autorização de acompanhamento e permanência da criança e do adolescente durante o evento. Basicamente, o que, que tem essa declaração? Os dados do responsável, né, do pai e da mãe, os dados da criança, qual é o evento, né, a modalidade do evento, ali a data e o assinatura. Então, assinatura do pai, do responsável aí e de quem estará acompanhando a criança. Tem que ser registrado, né, assinatura em cartório, apresentando isso, né, leva a documentação certinha, vai entrar e vai aproveitar o evento sem nenhum problema, sem nenhuma preocupação. Porque a gente sabe que lá dentro vai ter um público grande, vai ter muita gente, é fácil da criança se perder, né, de repente um adolescente aí tenta passar conversa nos pais e ir sozinho, acaba, né, às vezes tendo uma situação delicada. Então, é uma prevenção, né, tanto para as famílias como para a gente também está nessa organização aí da Expo. Então, o que, que a gente pede, né, para os pais? Prestar atenção e realmente não deixar para a última hora, de repente não dá tempo e vai frustrar o seu filho. Se o responsável, o pai, chegar com a documentação certinha, já separado, né? Você tem um tempinho, já separa, deixa essa paradinha, a entrada vai ser tranquila, fácil, não vamos ter nenhum problema.
1: 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Meio-dia, 49 minutos.
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4: Olá, eleitor catarinense. 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O portal de divulgação de candidaturas e contas eleitorais apresenta dados como nome completo, nome de urna, idade, partido e coligação. 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O portal ainda informa se a candidatura é válida ou foi indeferida pela Justiça Eleitoral. Acesse o site divulgacandecontas.tse.jus.br e prepare seu voto consciente. Até o próximo Minuto do Eleitor. De Florianópolis, da Rede de Notícias Acaerte, Cadu Reis.
1: 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E amanhã, quarta-feira, dia 9, assim como na quinta-feira, dia 10, tem campanha de coleta externa de sangue feita pelo Hemosc de Joaçaba. É o que nos conta agora.

0: Agora, a repórter Araceli Tomasi.
1: Nos dias 9 e 10 de setembro, o Emosc Joaçaba volta à videira para uma coleta externa no SEST Senat, localizado na rodovia SC-135, no bairro Nossa Senhora Aparecida. A coordenadora técnica do Emosc Joaçaba, Ciana Elisa Loraski, destaca a parceria com o município e explica como vai funcionar a coleta.
2: O Emosc estará mais uma vez no município de Videira. Videira é um município que responde muito bem aos nossos chamados, é um município muito parceiro. No dia 9, a coleta acontece de manhã, das 8 às 11, e no início da tarde, das 13 até próximo das 15 horas. E no dia 10, é somente no período da manhã. Então, daí começamos um pouquinho mais cedo, das 7h30 até o meio-dia.
1: Ciana explica que o agendamento é importante para organizar o atendimento e garantir a estrutura necessária para receber os doadores.
2: A coleta externa a gente faz com agendamentos somente. Então, a gente tem que ter certeza, né, do quantitativo de pessoas para o nosso atendimento, diferentemente aqui da coleta interna, que as pessoas podem vir sem agendar. O agendamento acontece através do telefone, que também é o WhatsApp, quem achar mais fácil. Então, é o 3527-2219.
1: O Emosc vai receber doações de todas as tipagens sanguíneas, mas neste momento, a prioridade está nos tipos A e O, tanto positivo quanto negativo, que apresentam maior necessidade de reposição dos estoques. E quem quer acompanhar a situação dos estoques pode fazer isso diariamente.
2: As principais tipagens nós vamos coletar todas, mas a prioridade é sempre para aquelas tipagens que o estoque não está todo adequado, não está 100%, né? Então, como a saída está sendo, né, nesse período de mais A e O, então a nossa coleta no município de Videira principalmente deve ser de A e O também, tanto positivo quanto negativo.
1: Todos os dias, às 5 horas da manhã, o Emosc atualiza o relatório dos estoques de sangue e sinaliza quais são as tipagens prioritárias. A consulta pode ser feita no site oficial emosc.org.br. Na página inicial, no canto superior direito, ficam as bolsinhas de sangue, que indicam a situação dos estoques por tipo sanguíneo. Ciana também chama a atenção para uma mudança recente na legislação, que atualizou alguns critérios para doação de sangue.
2: Recentemente, é legal frisar que nós tivemos uma mudança na legislação do sangue, que a gente chama, que é, dentre várias informações, lá está descrito quais são os critérios para uma pessoa poder ser doadora de sangue. Então, muitos motivos foram atualizados. Então, eu faço o convite para as pessoas que, por algum motivo, foram inaptadas, que entrem em contato com a gente ou que acessem o site do Emosc, emosc.org.br. Lá as informações estão bem atualizadas para saber se, de repente, o teu critério não mudou e agora você pode voltar a fazer a sua doação.
0: Meio-dia, 55 minutos. Funcionários dos bancos privados aprovaram a renovação da convenção coletiva de trabalho, mas a situação é diferente na Caixa Econômica Federal e Banco do Brasil, onde os funcionários estão planejando greve. Eles rejeitam a proposta que foi apresentada pela FENABAN e aprovaram greve que deve começar a partir da próxima quinta-feira, dia 10 de setembro. Vamos agora voltar a falar de instabilidade no tempo, influenciado pelo El Niño, que pode atingir uma categoria muito forte, acendendo o alerta da Defesa Civil em Santa Catarina, onde especialistas explicam os impactos reais do fenômeno. E quem conta mais detalhes é a repórter Carol Denardi.
3: O Oceano Pacífico soma agora 1,8 grau de anomalia térmica e caminha para confirmar, segundo a agência norte-americana NOAA, um El Niño muito forte. Fato que deve aumentar a frequência de chuvas e enxurradas em Santa Catarina. O meteorologista da Defesa Civil Estadual, Caio Guerra de Oliveira, confirma o cenário.
4: Quando a gente fala de El Niño acima de 2 graus, isso significa que ele começa a entrar na categoria de um El Niño muito forte. Então, realmente, já se equiparando para os eventos de El Niño mais históricos. Essa categoria muito forte, que é chamada de Super El Niño, está batendo aí junto quando esse El Niño está chegando no pico dele. Ao longo da primavera e no final, no início do verão, a gente deve ter esses máximos dos valores do El Niño. Então, a gente passando de 2 graus agora, mas esse valor ainda deve subir um pouco ao longo dos próximos meses.

0: meses. Na prática, isso significa que o El Niño está bastante ativo, as temperaturas do oceano estão bem elevadas, e isso faz com que a frequência das chuvas fiquem maiores aqui no sul do Brasil. Então, esse é um período que já é bastante chuvoso da primavera, e com as chuvas ainda mais frequentes, você aumenta o risco também para alagamentos, para enxurradas, né, eventos de inundação, por conta dessa maior frequência das chuvas.
1: Apesar da força do fenômeno, a Defesa Civil ressalta que intensidade alta não garante grandes desastres.
0: O El Niño, ele é um dos fatores principais, mas o clima no mundo, ele é determinado por vários outros fatores. Então, quando a gente olha para a história, a gente vê que teve anos de El Niño muito forte, que trouxeram impactos, obviamente, mas às vezes menores do que outros eventos de El Niño que não foram tão fortes assim. Então, em 2023, foi um El Niño forte e o estado foi impactado por muitos eventos de inundações. Já em 2015, a gente teve sim impactos, mas não foram tão graves e ainda assim foi um ano de El Niño muito forte.
1: Tudo depende de onde as frentes frias vão estacionar. Como detalhe, o meteorologista...
0: Às vezes a chuva ela fica concentrada em outra região. A gente sabe que o El Niño ele influencia a chuva aqui no sul do Brasil, América do Sul, mas imagine que a chuva pode ficar estacionada mais na posição do Uruguai ou do estado do Paraná. Então, dependendo de onde a chuva estacionar, dependendo de como for a atuação das frentes frias, esses extremos podem ocorrer em outros lugares.
1: A Defesa Civil Estadual monitora com atenção a primavera deste ano e o outono de 2027. E reforça o alerta para a população catarinense acompanhar diária e oficialmente todas as previsões. De Florianópolis, da Rede de Notícias Acaerte, Carol Denardi.
2: Meio-dia, 58 minutos, a Rede Fiderense de Combate ao Câncer anuncia que estará realizando um brechó nesta quarta-feira, dia 9 de setembro. Será das 9 às 17 horas e 30 minutos e está convidando então a comunidade a participar e prestigiar o brechó da Rede Fiderense de Combate ao Câncer, então, nesta quarta-feira. O Poder Judiciário de Santa Catarina está modernizando a frota com a substituição gradual de veículos a combustão por modelos elétricos e híbridos. Na região de Lages, São Joaquim, Campos Novos, Capinzal e Videira, já foram entregues os novos veículos elétricos. A iniciativa busca reduzir as emissões de gases de efeito estufa, melhorar a eficiência da frota e promover o uso mais racional dos recursos públicos em alinhamento ao plano de logística sustentável e ao programa Justiça Carbono Zero. Os veículos antigos, todos modelos Logan, estão sendo destinados aos municípios para continuarem atendendo a população. Em Videira e São Joaquim, os procedimentos para transferências dos automóveis substituídos ainda estão sendo elaborados conforme o Poder Judiciário de Santa Catarina. E assim nós vamos colocando um ponto final em mais uma edição do RBV Notícias. 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Outras informações pelo portal rbv.com.br. Amanhã, logo após o horário da propaganda eleitoral obrigatória, estaremos aqui com o RBV Notícias, atualizando as informações para você. Uma ótima terça-feira.
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1: Olá, boa tarde. Hoje é terça-feira, dia 8 de setembro de 2026 e está começando o informativo do Poder Legislativo do município de Iomerê, que realizou na tarde de ontem mais uma sessão ordinária. O encontro iniciou às 16 horas, com a presença de todos os vereadores que têm assento na casa. A sessão foi antecipada e aconteceu após o desfile cívico de 7 de setembro. Na pauta da ordem do dia, foi apresentada uma indicação, a de número 25, de autoria do vereador Max Falquete Cossul, que solicita para que o Poder Executivo Municipal, por meio da Secretaria Municipal de Educação, Cultura e Esporte, estude a possibilidade de desenvolver um projeto para a criação e composição da fanfarra municipal de Iomerê. O vereador Max comenta mais sobre o motivo do seu pedido.
2: Então a indicação de hoje, ela vem como um pedido dos próprios servidores da educação para que o Poder Executivo estude a viabilidade de desenvolver a fanfarra municipal no nosso município. Eu, como vereador, eu entendo que a cultura de Iomerê, ela desenvolve um trabalho incrível e que o desenvolvimento de uma fanfarra é um grande desafio. Então, para que nos próximos anos eles possam sentar com a equipe técnica, verificar, fazer um levantamento de quais alunos, professores, membros da comunidade que têm interesse em fazer parte, né? O Poder Executivo vai ter que viabilizar o treinamento técnico de um professor, contratar alguém da área, né, para poder estar aí desenvolvendo todo esse trabalho, que exige investimento, recursos, né, tempo. Então fica essa indicação. Hoje nós tivemos o 7 de setembro, o desfile aqui na nossa cidade, que foi muito legal. Tivemos a participação especial da fanfarra municipal de Três Itilhas, então engrandecendo

0: nosso evento, né? Algo que acaba aí incentivando, servindo como incentivo para o nosso município poder pensar em algo também nessa área. Nas considerações finais, então, eu agradeci o desenvolvimento do desfile pelos diretores das escolas, os professores, a secretária de Educação, Araceli, toda a comunidade que se empenhou em participar. Parabenizamos e agradecemos a presença muito especial da Fanfarra Municipal de Treze Tílias, bem como o Grupo de Danças de Tangará. E também, então, um agradecimento muito especial para a nossa banda Santa Cecília, que sempre se destaca participando, tocando, né, o hino nacional, o hino da independência. Então, muito obrigado pela dedicação, pela parceria de sempre, né? A banda municipal já esteve presente aqui na inauguração da nossa Câmara e com certeza abrilhantou o nosso evento naquela oportunidade e hoje o nosso desfile, que foi um grande sucesso. Muito obrigado e uma boa semana a todos.
1: Já o primeiro secretário da mesa diretora, vereador Itamar Balbinotti, comenta mais sobre a sessão de ontem e salienta sobre o desfile cívico de 7 de setembro ocorrido no município de Iomerê.
2: Foi realizado, depois de muitos anos, sem pelo Poder Executivo, o nosso desfile cívico de 7 de setembro, resgatando então as nossas tradições. Nós tivemos todos o nosso quórum de vereadores participando do desfile e preferimos assim, como o desfile finalizava em frente à nossa Câmara de Vereadores, já nos adentrar e fazer a sessão ordinária, então a 30ª sessão ordinária, para que já pudéssemos discutir então as demandas. Foi uma sessão bem tranquila, onde tivemos aí alguns ofícios, tivemos também a apresentação de indicação por parte do vereador Max, tivemos alguns ofícios, respostas e requerimentos de vereadores, na qual veio do Poder Executivo, mas eu gostaria de destacar, Fabiano, um convite especial do nosso município, onde a Secretaria de Educação, Cultura, Esportes e Turismo convida então para o dia 11/9, na sexta-feira, às 17h30, a inauguração do nosso Mirante das Antenas, que foi um projeto muito discutido e que na qual a nossa diretora de turismo então viabilizou a reforma, e hoje nós temos um grande cartão postal do nosso município, que é o Mirante das Antenas, onde alguns saltadores de parapente costumam frequentar, turistas, onde a gente tem uma vista muito especial e privilegiada do nosso município. Então deixo o convite então para o dia 11, para quem quiser participar, às 17h30. No mais, Fabiano, utilizei a tribuna também falando do quão é importante nós resgatarmos esse patriotismo no nosso país. Com os desfiles de 7 de setembro, eu falei em sessão que eu tive uma conversa com o vereador Júnior, que é o mais novo da nossa casa, na qual eu não lembrava qual foi a última vez que nós tivemos no município de Iomerê um ato cívico de 7 de setembro. Então, a administração pública resgatou por meio da secretaria, da secretária Araceli, da prefeita Lucio, vice-prefeito Juarez, onde nós tivemos mais de 30 instituições, entre as escolas, polícia militar, CTG, dentre outras, participando desse desfile. Então, para nós é gratificante, para mim, como agente político do município, ver esse resgate histórico e da tradição que é você poder desfilar e trazer as crianças. Eu tive o prazer, Fabiano, de ter desfilado com a minha filha de 5 anos, então ela marchou do meu lado. Isso foi de grande importância para ela já começar a entrar e ver como eram as nossas tradições e resgatar, que a gente precisa desse resgate no nosso país. Então foi bem importante. Parabéns ao Poder Executivo, parabéns à secretária, que continue trabalhando nesse modelo que vem dando certo e vem sendo aplicado de maneira correta no município.
1: E os trabalhos seguem aqui, né, pelos vereadores. Próxima sessão, sempre a população convidada a participar desse momento, né?
2: Perfeitamente. Nós temos rigorosamente, Fabiano, feito todas as sessões na segunda, inclusive no dia de hoje, na qual é feriado, e todos os nossos servidores estavam presentes na Câmara, todos os vereadores, inclusive os servidores participaram do desfile. Então, sobre a presidência do vereador Luiz Carlos Anon, nós sempre mantemos a sessão rigorosamente na segunda-feira, salve algumas oportunidades que foram mudadas por falta de quórum, por cursos ou viagens, por exemplo, quando estivemos a Brasília, mas a gente convida que a nossa população venha para a nossa Câmara de Vereadores, que ela interaja conosco, venha conhecer esse ambiente bacana ali, venha tomar um café conosco aqui, para conhecer o espaço que foi reformado. É importante essa presença da população na Câmara, porque nós temos muitas pautas importantes vindo pela frente, e é importante que o cidadão iomerense esteja a par e também participe, não só das sessões, mas das audiências públicas, das conversas, de tudo que é fornecido então pela nossa Câmara de Vereadores.
1: E o programa da Câmara de Vereadores de Iomerê fica por aqui. Uma boa tarde a todos e até o próximo programa.
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1: Horas 14 minutos. 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

comunidade de Rio Tigre Videira convida a todos para as festividades da Padroeira Nossa Senhora do Rosário. A programação conta com celebrações religiosas, gastronomia, esporte e muita diversão. E terá transmissão ao vivo pela Rádio Videira. Aos sábados, nos dias 12 e 19 de setembro, tem tríduo com Santa Missa às 19h30. E depois da missa, a comunidade promove venda de pastéis, bolo, cachorro-quente e completo serviço de bar. Então, no próximo dia 12 e 19 de setembro, tríduo em honra à Nossa Senhora do Rosário, na comunidade de Rio Tigre, em Videira. É às 19h30 e logo depois tem venda de pastéis, bolo, cachorro-quente e completo serviço de bar.

Utilidade Pública. Tadeu Pivotto perdeu carteira com documentos. Se você encontrou ou encontrar, avise aqui na rádio. Michael Pereira. Por gentileza, entrar em contato aqui na rádio para obter mais informações sobre o seu documento de RG. Então, Michael Pereira. Documento de RG em seu nome foi encontrado. Entre em contato aqui na rádio. Foi perdido um notebook Lenovo no dia 25 de agosto, nas proximidades da paróquia Imaculada Conceição. Caso você tenha encontrado, por gentileza, entre em contato aqui na rádio. Já está disponível a nova versão do e-Título, aplicativo da Justiça Eleitoral. A atualização traz novas funções, como acompanhamento de requerimentos, emissão de certidão de filiação partidária, atualização automática dos dados e pagamento de multas eleitorais pelo Pix ou cartão. Nas eleições 2026, quem tiver biometria cadastrada e foto no aplicativo poderá usar o e-título para se identificar na votação. A eleição acontece no dia 4 de outubro. E atenção que a Justiça Eleitoral de Santa Catarina está oferecendo transporte especial gratuito nas eleições 2026 para pessoas com deficiência ou mobilidade reduzida, além de indígenas e quilombolas sem meio próprio de locomoção. O pedido deve ser feito pelo formulário do TRE-SC até o dia 14 de setembro, para o primeiro turno. A solicitação passa por análise da Justiça Eleitoral e, se aprovada, o transporte é agendado diretamente com o eleitor. Mais informações no portal do TRE-SC ou pelo Disque Eleitor 0800-647-3888. 0800-647-3888. A comunidade de Santa Gema convida todos para baile de casais que será realizado neste próximo sábado, dia 12 de setembro, com animação do grupo Sintonia Show. Início às 20 horas e 30 minutos. Venda de ingressos somente na portaria na hora do baile, no valor de R$ 25,00. Terá venda de pastéis, bolo, batata frita. Convide seus amigos e participe. Baile de Casais, é sábado, dia 12 de setembro, na comunidade de Santa Gema, com animação do grupo Sintonia Show. Início às 20 horas e 30 minutos. Pela presença de todos, a comunidade de Santa Gema antecipa o agradecimento. 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
9: Horas 30 minutos aos prezados associados da Cooperville, do Sicoobi e todos os demais ouvintes, uma boa tarde. Hoje, 8 de setembro, é terça-feira, na elaboração deste boletim, Nelly Orso. 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

0: 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Por hoje era isso. Uma ótima tarde. Amanhã estaremos de volta.
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0: 13 horas 41 minutos. 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É terça-feira. Fala sério que é com cara de segunda, né? A gente trabalhou, esteve por aqui ontem, mas era domingo. E aí, como é que vai hoje, hein? Voltou ao trabalho, a turminha já foi pra escola. Tá todo mundo animado aí porque está chegando a Expo Videira 2026. E nós estaremos esperando você lá na CBRF com uma estrutura especial e também com presente pra você. Então lembra, hein? 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Pra começar o show da tarde tem Humberto e Ronaldo.

0: 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Nota de falecimento. A funerária São Judas Tadeu e familiares de Valdevino Moraes, mais conhecido como Seu Vardo, residente em Ipomeia, comunicam com profundo pesar o seu falecimento, ocorrido ontem às 18 horas, aos 71 anos. O seu corpo está sendo velado na capela mortuária de Ipomeia. A despedida será hoje, às 15 horas, e logo após seguirá para sepultamento no cemitério de Ipomeia. Comunicamos com profundo pesar o falecimento de Valdevino Moraes, mais conhecido como Seu Vardo. Aos familiares e amigos, as nossas sentidas condolências.
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0: 13 horas e 54 minutos. 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
3: Boa tarde, amado povo de Deus. Segunda-feira. Como é que foi o seu primeiro dia da semana? Ih, padre, não foi fácil não. Mas vai melhorar, viu? Agora em oração, coloque todas as suas frustrações. Mas olha, peça para chegar em casa bem, para fazer o bem para sua família. Vamos rezar? Em nome do Pai, do Filho, do Espírito Santo. Amém. Senhor Deus, o sol já caminha para se pôr, e assim a noite chega, e volto para casa. Peço, Senhor, a graça de voltar para casa em paz e principalmente que eu possa voltar livre de todos os males e curado em todas as minhas feridas, para que dentro do meu lar eu possa ser uma presença do bem, de bondade, de amor. Senhor, eu bem sei que na volta para casa eu tendo a levar os problemas para o seio da família. Mas não é isso que eu quero, Senhor. Eu quero somar. Eu quero proporcionar alegria. Então, Senhor Deus, lavai-me e purificai-me, Senhor, no mais íntimo do meu ser. Tirai, Senhor, as mágoas, ressentimentos,

0: frustrações. Porque, Senhor, assim eu poderei ser uma ponte de recomeço e, de fato, conduzir minha família à felicidade. Senhor, eu volto para casa. Me tome nos braços para que o meu cansaço possa dar lugar a carinho. Tira, Senhor, o estresse, a irritação, o nervosismo. Dai-me, Senhor, serenidade, tranquilidade. E, Senhor, ao voltar para casa, não permita que de meus lábios possam sair palavras que machuquem, firam e façam alguém sofrer. Que dos meus lábios saiam palavras que construam, palavras que edifiquem. Senhor, hoje volto para casa, mas dai-me a graça de um dia voltar para a verdadeira casa, que é o teu coração. Nossa Senhora, Mãe querida, velai-me nesta vida, conduzi-me nesta hora e em todos os momentos. Ave Maria, cheia de graça, o Senhor é convosco. Bendita sois vós entre as mulheres e bendito é o fruto do vosso ventre, Jesus. Santa Maria, Mãe de Deus, rogai por nós, pecadores, agora e na hora de nossa morte. Amém. Nossa Senhora, esteja antes em minha casa, preparando a minha chegada. Amém.
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10: Quatorze horas, 10 minutos.
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10: E amanhã, dia 9/9, tem brechó da Rede Videirense, com uma edição extra, das 9 às 17 horas e 30 minutos. Então, atenção, amanhã a Rede Videirense de Combate ao Câncer realiza brechó de edição extra, das 9 às 17h30. Vai lá na Rede Videirense de Combate ao Câncer e incentive esta instituição. E hoje tem cinema a partir das 15 horas e 30 minutos. Minha Melhor Amiga, na sala 1. Na sala 2, às 16h30, também será exibido Minha Melhor Amiga. Às 18 horas e 5 minutos, tem Homem-Aranha. Às 19 horas, Minha Melhor Amiga. Às 21 horas, Homem-Aranha. E às 21h30, na sala 2, tem Sobrenatural. 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
8: 14:23. O EMOSC estará aqui em Videira amanhã e também quinta-feira. Essa ação, gente, é uma oportunidade para ajudar a salvar vidas e contribuir com os estoques de sangue. Amanhã, dia 9, a coleta será realizada no SEST Senat, das 8 às 10h45 e das 13 às 14h45. E na quinta-feira, dia 10, o atendimento acontece das 7h30 ao meio-dia, no endereço do SEST Senat, na rodovia SC-135, número 6.610, no bairro Nossa Senhora Aparecida. E atenção, hein? Porque é necessário agendar previamente o atendimento. Anota aí o WhatsApp 3527-2219. 3527-2219. No dia da coleta é necessário apresentar um documento oficial com foto. Participe desta corrente do bem. Juntos, salvamos vidas. 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

0: Rádio Videira, agora 14 horas 33 minutos. Nota de falecimento. A funerária São Judas Tadeu e familiares de Valdevino Moraes, mais conhecido como Seu Vardo, residente em Ipomeia, comunicam com profundo pesar o seu falecimento, ocorrido ontem às 18 horas, aos 71 anos. Seu corpo está sendo velado na capela mortuária de Ipomeia. A despedida será hoje às 15 horas e logo após seguirá para sepultamento no cemitério de Ipomeia. Comunicamos com profundo pesar o falecimento de Valdevino Moraes, mais conhecido como Seu Vardo. Aos familiares e amigos, as nossas sentidas condolências.
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6: A cada 5 segundos, uma pessoa fica cega no mundo. 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
8: Boa tarde a todos os nossos ouvintes. O decorrer das próximas horas dessa terça-feira segue com tempo estável. Pela presença da massa de ar mais seco, continuamos com a presença do sol em toda a parte do meio oeste nessa tarde. Temperaturas em torno de 20 graus, vamos assim. No entanto, pessoal, o tempo muda e muda bastante a partir de amanhã e por uma sequência de dias, porque quarta, quinta e sexta são dias de céu encoberto, tem previsão de chuva para cada um desses dias, não direto, períodos de mais céu encoberto do que com chuva, mas vamos passar por esses dias todos com essa condição. E quanto mais nós tivermos entre quinta e sexta, muita atenção com o tempo, não só para a questão da chuva, que deve apertar de intensidade, volumes mais altos, mas pela condição de temporais. Formação de um centro de baixa pressão, isso dentro desse processo está associado a nuvens carregadas, tanto para chuva quanto para temporais, portanto, muita atenção com a segunda parte da semana em todo o meio oeste catarinense. Grande abraço a todos, informações do tempo da Puchalski Meteorologia.
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1: 19 minutos faltando para as 15 horas. Tá chegando a participação do ouvinte e o Copete pediu música e está mandando pra Anne, a Nelise, a Giovana, o Dorvalino, o Mengato, a Piazada aí da Ponto Físio, a Ivonete, a Luísa, a Neiva, o Adilson, o Fusqueira, o Batistela, pro Pires também. Musical JM.
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1: Rádio Videira, agora 14h48.
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3: 14 horas com 53 minutos. 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
2: Agora 15 horas com 2 minutos, nós vamos conversar com Elias, que está trazendo informações.

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1: E quem vai participar da Expo Videira 2026 terá transporte público especial durante os 4 dias do evento. A empresa Transporte Santa Terezinha vai ampliar os horários das linhas com destino a ser BRF. Na quinta e sexta-feira, os ônibus saem do terminal urbano, na antiga rodoviária, a partir das 5 da tarde, com horário de hora em hora. O retorno da Expo começa às 10 da noite e segue até o fim dos shows. No sábado e domingo, o transporte começa às 10 da manhã, também com saídas de hora em hora. E o retorno será a partir das 10 da noite. A passagem custa R$ 4,50, o mesmo valor das linhas normais, e pode ser paga com cartão, dinheiro ou vale-transporte. A Expo Videira acontece de 10 a 13 de setembro, com entrada gratuita. E vai ter traia véia aqui em Videira no

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8: Olá, eu sou a Rose e hoje vamos falar sobre a água não quebra o jejum? Isso mesmo, a água não tem calorias e é fundamental para manter seu corpo hidratado e funcionando bem. Então lá vai algumas dicas importantes. Hidrate-se. Beber água durante o jejum é essencial e não quebra o jejum. Ajuda o corpo a funcionar melhor e controla a fome. Beba água para desintoxicar. Durante o jejum, a água ajuda a eliminar toxinas e manter seus rins saudáveis. A água facilita a coleta. Estar bem hidratado deixa suas veias mais visíveis, tornando o procedimento mais rápido e confortável. Evite bebidas que alteram o exame. Sucos, refrigerantes, café, chá, chimarrão podem interferir nos resultados e invalidar o jejum. Beba água antes e durante o jejum. Isso ajuda a prevenir tonturas, desmaios e melhora o seu bem-estar durante o exame. Essa foi mais uma dica de saúde do Laboratório Amigo Vida. Cuide-se, fique bem e até a próxima.
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8: Agora 15 horas com 25 minutos. A Bernadette Siebauer está na nossa audiência parabenizando o filho Miguel Siebauer. Está de nível hoje, né, Miguel? Parabéns, tudo de bom, muita saúde, muita paz, sucesso para você. Com amor e carinho, então, a homenagem da sua mãe, a dona Bernadette. São 42 aninhos, né? Quem está também na nossa sintonia, dona Nair Estrapazon, turma aí do Rio das Pedras. Obrigado pela companhia de vocês. Tá mandando música aí pra Ledair, também pro Nego, toda a turma, né? Participaram ontem do desfile. Tá chique, hein, dona Nair? Teve almoço especial, aproveitaram bem o feriadão. É isso aí. Obrigado pela companhia. A Vanessa do Passo da Felicidade também tá aqui participando. Vanessa, daqui a pouquinho eu vou tocar a música que você tá pedindo, combinado? É já já. Aí os parabéns então pro Miguel de aniversário hoje.

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3: Horas 39 minutos.
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3: A Vanessa está nos ouvindo lá no Passo da Felicidade. Vanessa, obrigado pela companhia. Um forte abraço para todos vocês.

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1: E atenção para as mudanças no trânsito durante a Expo Videira 2026. A Rua 10 de Setembro terá sentido único no trecho entre a Rua João Nardi, na esquina com a RBV Rádios, e a Rua Eleonora Schuller, no bairro Colina Verde, no sentido centro-ser-BRF. Na quinta e sexta-feira, dia 10 e 11, a alteração será das 12 horas à meia-noite. No sábado e domingo, dia 12 e 13, a alteração no trânsito será das 8 horas da manhã até a meia-noite. Também não será permitido estacionar na Rua 10 de Setembro, entre as ruas João Nardi e Paese, na descida para a Unoesc. A orientação é para que os motoristas fiquem atentos à sinalização e programem o trajeto. Atenção, a Rua 10 de Setembro terá sentido único no trecho entre a Rua João Nardi, aqui na esquina com a RBV Rádios, e a Rua Eleonora Schuller, no bairro Colina Verde, no sentido centro-ser-BRF. Na quinta e sexta-feira, dia 10 e 11, a alteração será das 12 horas à meia-noite. E no sábado e domingo, dia 12 e 13, será das 8 da manhã até a meia-noite. Não será permitido estacionar na Rua 10 de Setembro, entre as ruas João Nardi e Paese, na descida para a Unoesc. A orientação é para que os motoristas fiquem atentos à sinalização e programem o trajeto com antecedência. Lembrando que haverá transporte com a empresa de transporte Santa Terezinha, que vai ampliar os horários de atendimento das linhas com destino a ser BRF. Na quinta e sexta-feira, os ônibus, vão sair do terminal urbano, lá na antiga rodoviária, a partir das 5 da tarde, com horários de hora em hora. O retorno da Expo começa às 10 da noite e segue até o fim dos shows. No sábado e domingo, o transporte começa às 10 da manhã, também com saídas de hora em hora. 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

a partir das 10 da noite. 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

0: Está. Informa a hora certa.
1: Rádio Videira, agora 16:08.
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A dona Marinês Zago Toneta tá aí na nossa sintonia. Um beijão, Marinês. Obrigado pela companhia. A turma aí da Carbone também estão na audiência. Valeu!

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16h30. O Show da Tarde vai ficando por aqui. Quero agradecer a sua audiência, a sua participação. Também os nossos patrocinadores, EasyClass, Supermercado Itália, Placídio e Doutor Hérnia, que retornam amanhã a partir das 13h30. Na sequência tem o Videira Notícias.

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1: Agora 16 horas 41 minutos, o Videira Notícias está no ar. É terça-feira, hoje dia 8 de setembro, temperatura marcando 20 graus neste momento aqui em Videira. Segundo informações da Climatempo, amanhã, quarta-feira, deve chover no período da manhã, da tarde e também à noite, com abertura de sol no decorrer de todo o dia. Os horários de chuva com maior incidência compreendem o horário das 10 até as 19 horas. São estimados para amanhã 12 milímetros de chuva. Na quinta-feira, dia 10, tempo de sol com algumas nuvens. Deve chover rápido durante o dia e também à noite. Segundo informações da Climatempo, os horários com maior incidência de chuva é da madrugada até ao meio-dia. Na sexta-feira, possibilidade de chuva. O tempo estará nublado, pode ocorrer chuva forte durante o dia e também à noite. Na noite de sexta-feira, a chuva deve diminuir de intensidade, mas não para. Até o momento, a Climatempo estima 34 milímetros de chuva para a próxima sexta-feira e os horários de chuva com maior incidência será do período das 11 da manhã até as 16 horas. Fique ligado aqui na 88.5, nós vamos atualizando o tempo e a temperatura para você. E o clima está trazendo novos desafios para os produtores de fruta de Santa Catarina. Segundo o engenheiro agrônomo Rafael Pertilli, da EPAGRE, algumas regiões registraram geada nos últimos dias. Principalmente áreas de Fraiburgo, Ibiam, Água Doce, Palmas e da Serra Catarinense. Em Videira, a temperatura ficou acima de zero e os impactos foram menores. Muitas fruteiras de caroço já estão com frutos e em algumas áreas atingidas pela geada podem ocorrer perdas. A produção de uva também preocupa e alguns agricultores precisaram usar fogo, fumaça e aquecimento para proteger as plantas. Além do frio, a previsão de muita chuva também exige atenção. O excesso de umidade pode favorecer doenças fúngicas e dificultar a aplicação de tratamentos nos pomares. A expectativa é de que não ocorram novas geadas, mas os produtores seguem atentos às

0: condições do tempo. A Operação Independência 2026 terminou na noite de ontem, 7 de setembro, com 104 acidentes registrados nas rodovias federais de Santa Catarina. Segundo a Polícia Rodoviária Federal, 103 pessoas ficaram feridas e 3 morreram. Duas mortes aconteceram na BR-101, em São José e Tijucas, e outra ocorreu na BR-282, em Ponte Serrada. Durante os 4 dias de fiscalização, a Polícia Rodoviária Federal flagrou mais de 1.400 motoristas acima do limite de velocidade, 268 ultrapassagens proibidas e 58 condutores dirigindo sob efeito de álcool. Também foram registrados casos de falta de cinto, crianças sem cadeirinha e uso de celular ao volante. No combate ao crime, uma ação conjunta em Itajaí apreendeu 231 quilos de cocaína. A Estância do Sossego de Iomerê participou da Expo Inter 2026 com animais da raça crioula lajeana. O criatório, que já participou de diversas exposições na região, recebeu neste ano o convite da Associação da Raça para estar presente no evento em Esteio, no Rio Grande do Sul. E a participação terminou com uma conquista de destaque. Pombinha do Sossego foi escolhida como grande campeã da raça crioula lajeana. A fêmea ainda participou do evento acompanhada do seu filhote, que recebeu um nome especial durante a Expo Inter. Eu conversei com o criador Miguel Campos de Oliveira, que contou como foi participar da exposição, representando o Iomerê em um evento dessa dimensão. Miguel, como foi viver esse momento e conquistar o título de grande campeã com a Pombinha do Sossego?
1: Então, nós somos criadores da raça crioula lajeana há vários anos já, participamos em vários eventos e exposições aí da região, e esse ano a associação nos fez um convite para participar da Expo Inter, até para colaborar com a associação também, né, na qual a gente quer que prospere. A gente selecionou alguns animais e trouxe a participar do evento. Só o fato de participar desse evento da Expo Inter já é gratificante, né? Um evento renomado, assim, a gente tá aqui é muito gratificante. E tivemos a felicidade de um animal dos nossos ser eleito a grande campeã na raça. Então, isso só veio a nos trazer uma felicidade imensa de estar aqui nesse momento, representando a nossa cidade de Iomerê e levando de volta um animal daqui premiado para a nossa cidade, né? Muito obrigado pela oportunidade também de vocês estarem nesse momento.
0: A participação na Expo Inter terminou com uma conquista de destaque para a Estância do Sossego. Pombinha do Sossego foi escolhida como grande campeã da raça crioula lajeana, reconhecendo o trabalho desenvolvido pelo criatório de Iomerê. O evento ainda deixou uma lembrança especial para a propriedade. O filhote da campeã recebeu o nome de Esteio do Sossego, em referência ao município que recebeu a exposição. E a Prefeitura de Iomerê realiza nesta sexta-feira, dia 11 de setembro, a inauguração do Mirante das Antenas. O evento começa às 5h30 da tarde. O espaço foi renovado para valorizar as belezas do município e oferecer uma nova opção de lazer e contemplação. Moradores e visitantes estão convidados para participar deste momento especial. A Prefeitura reforça o convite para que as famílias e os amigos prestigiem a inauguração do novo espaço. Sexta-feira, às 5h30 da tarde. Agora, 16 horas 48 minutos. Depois do intervalo, tem mais informação aqui no Videira Notícias. 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

16h54. A Câmara de Vereadores de Videira realiza hoje, dia 8 de setembro, a 27ª sessão ordinária de 2026. A reunião tem início às 18h45. Na pauta, 7 projetos de lei de autoria do Executivo Municipal. As propostas envolvem diferentes áreas da administração pública, incluindo assistência social, esporte, segurança, desenvolvimento urbano e rural. A população também pode acompanhar a sessão presencialmente no plenário da Câmara ou pelas transmissões ao vivo nos canais oficiais da instituição, no Facebook e também no YouTube. 2 projetos estão previstos para análise em segundo turno. O projeto de lei ordinária número 95 de 2026 propõe a revogação de uma alínea da lei número 57/95 relacionada à homologação de doações de áreas destinadas a fins industriais no Distrito Industrial do Cinquentenário. A medida busca adequar a legislação a uma decisão administrativa que determinou o retorno de um terreno ao patrimônio do município após o descumprimento das obrigações pela empresa que havia recebido a área. Também será analisado o projeto de lei ordinária número 97/2026, que autoriza o Executivo a conceder permissão de uso de um imóvel municipal à Associação Atlética Grêmio da Penha, a AGREP. O espaço abriga um campo de futebol, vestiários e uma sede social. A proposta busca regularizar a utilização do local e garantir a continuidade das atividades esportivas e comunitárias, mantendo a propriedade do terreno com o município. Outros 5 projetos estão previstos para o primeiro turno, desde que recebam parecer das comissões antes da sessão. Entre eles está o projeto de lei ordinária número 99 de 2026, que prevê uma suplementação de aproximadamente 2,03 milhões de reais para o Fundo Municipal de Assistência Social. Os recursos devem reforçar despesas com pessoal, encargos e a manutenção dos serviços da área. O financiamento ocorrerá por meio do superávit financeiro do exercício anterior e da anulação de dotações que não serão utilizadas. Já o projeto de lei ordinária número 100/2026 destina 1,1 milhão de reais para a Fundação Municipal de Esportes. O valor será utilizado principalmente para a folha de pagamento, manutenção das estruturas esportivas e o apoio a eventos, equipes e atletas. A pauta de hoje também inclui o projeto de lei ordinária número 101/2026, que abre crédito especialmente pouco mais de 90,6 mil para a aquisição de equipamentos e materiais de resgate destinados ao Corpo de Bombeiros. A proposta prevê a compra de itens como macas, cintos de segurança e equipamentos utilizados em descidas e resgates em altura. Os recursos são vinculados ao FUNREBOM. O projeto de lei ordinária número 102/2026 prevê uma suplementação de 2 milhões de reais para a Secretaria de Desenvolvimento Urbano. O projeto é garantir a continuidade de serviços como catabagulho, roçadas, limpeza, manutenção de veículos e máquinas, compra de combustíveis e conservação de vias e espaços públicos. Por fim, o projeto de lei ordinária número 107/2026 propõe a suplementação de 1,5 milhão de reais para a Secretaria de Desenvolvimento Rural e Meio Ambiente. Os recursos deverão ser utilizados na contratação de serviços de horas-máquina para manutenção das estradas rurais e na execução de ações do programa Piagro, garantindo a continuidade dos serviços

0: o apoio aos produtores rurais. Antes de seguirem para a votação em primeiro turno, os projetos ainda precisam passar pela análise das comissões, que devem se reunir hoje, antes da sessão. Agora 16 horas com 59 minutos, a Mega Sena pode pagar 70 milhões de reais hoje, no concurso 3.055. O sorteio está programado para acontecer a partir das 21 horas, no Espaço da Sorte, em São Paulo. O prêmio acumulou após o concurso anterior terminar sem nenhum apostador acertar as 6 dezenas. No último sorteio, os números foram 8, 17, 24, 43, 47 e 58. Para participar do concurso desta terça-feira, os interessados precisam registrar suas apostas até às 20 horas. Os jogos podem ser realizados presencialmente em casas lotéricas credenciadas pela Caixa Econômica Federal ou pela internet por meio dos canais oficiais das Loterias Caixa. Aposta simples, com 6 números, custa R$ 6,00. O prêmio máximo será pago aos apostadores que conseguirem acertar todas as 6 dezenas. Agora 17 horas, 1 minuto, amanhã, dia 9/9, tem brechó da Rede Videirense de Combate ao Câncer. É edição extra e acontece das 9 às 17 horas e 30 minutos no espaço da Rede Videirense de Combate ao Câncer. Participe! Eram essas as informações para este momento. Na sequência, você confere o Entardecer no Sertão.
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5:08. Muito boa tarde, estamos chegando aqui na Vera com mais um programa nosso Entardecer no Sertão, minha gente. Hoje é terça-feira, dia 8 de setembro de 2026. 22 graus é a temperatura aqui no bairro Universitário, tempo bom de vida. Estamos aí com o nosso programa até as 19 horas. E o Martins te faz companhia aqui na Videira, na nossa 88.5 FM com você em todo lugar, hein? 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Estamos chegando para te fazer companhia nesta terça-feira com aquela carne segunda, né, gente? Depois do feriado. Então aí, o povo volta aí a trabalhar aí, né, isso, parecido com segunda-feira e tal, mas fala aí, gente, é terça-feira e vamos que vamos aí, porque sabe que, né, a semana passa rapidinho, quando tu vê, já é aí, né, final de semana de novo, né, semana que tem a nossa Expo Videira 2026, né, povo, opa, os trabalhos aí a todo vapor aí para que podemos aí, né, ter uma Expo Videira sensacional, então o tempo colabora também, né? 5:09.

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0: 5h25, horas com 25 minutos, vamos seguindo aí com o nosso programa, pessoal. Tem brinde hoje aí, opa, tem brinde hoje, tem uma garrafa térmica, oferecimento aí da loja agropecuária Cooperview. Pode participar com a gente respondendo qual a loja agropecuária mais completa da nossa região aí, claro que estão falando da Cooperview, e você concorre a uma garrafa térmica. Bora participar lá, gente, 99109-4932. Deixa eu mandar um abraço pro meu amigo Sérgio Bortolotto. Alô, Sérgio, como é que tá aí, né? Abraço pro Sérgio lá do Rio Tigre aí. É, nosso amigo Sérgio que tá de aniversário, o homem que é o comandante agora lá da equipe aí do Rio Tigre, né? Isso, é o professor lá, né? Isso, tá certo aí. Um abraço pro Sérgio Bortolotto, que está de aniversário hoje, grande parceiro, grande amigo aí, né? E toda a galera do futebol também lá do Rio Tigre aí, todo o pessoal do Rio Tigre aí, estamos mandando um abraço especial lá, todos os amigos, pro nosso amigo Sérgio Bortolotto aí, que está de aniversário hoje. Valeu, Sérgio, grande abraço, companheiro, paz, saúde, felicidade, muitos anos de vida aí, né? Que Deus abençoe sempre. Valeu, meu amigo, grande companheiro da lida aí, né? Opa, aí sim, né? O seguinte, vamos nessa aí com o nosso programa, agora são 5h26, a participação do ouvinte. 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Isso aí, né? Já atendendo o ouvinte por aqui, o pessoal participando com correia garrafa térmica lá da loja pecuária da Cooperview.
1: Tarde, tio. Vai escolher? Manda a música aí, ó. De volta ao meu reino cantado. Mano, pra todos estiver ouvindo, pra você da rádio, uma excelente tarde de terça-feira. Já concorrei a garrafa térmica da Cooperview Agropecuária. Agropecuária Cooperview. Tchau, obrigado.
0: Valeu, obrigado pela participação. Quem mais?
2: Boa tarde, Matheus. É Clarice, falando paga no Rio Tigre. Eu quero concorrer à garrafa da Cooperville. Quero oferecer a música, pode ser com um amigo. Vocês da rádio, quem estiver ouvindo.
0: Valeu, minha amiga. Obrigado pela participação. Boa tarde. Quero participar do sorteio da loja Cooperview. O Alexandro Gonçalves. Valeu, Alexandro. Obrigado pela participação. Também ligado com a gente, curtindo o nosso programa. De volta ao Reino Encantado, canta, Vanderlei Tony Marques, 5h29.

0: 5h32.
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11: 5:43, vamos seguir com o nosso Entardecer no Sertão, melhor da música pra você. 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Vamos seguindo aí com o programa, atendendo aqui a participação do ouvinte, pessoal participando para concorrer aqui então ao sorteio de uma garrafa térmica, oferecimento lá da loja Copecuária da Copervil. Boa tarde, quero oferecer música para os meus familiares e quero participar do sorteio da Copervil. A Claudete Brunetto, que eu vi, Estrada da Vida, vai curtir então na sequência. A Alzira também tá ligada com a gente, curtindo aqui a nossa programação, curtindo aqui o nosso programa aí. Deixa eu falar com a nossa amiga então, curtindo aqui a nossa programa aí, né? Boa tarde, Alzira.
12: Boa tarde, meus amigos. Aqui é o Ciro da Rui Almeri.

0: Eu gostaria de pedir a música do Pedro Bento e Zé da Estrada, Caminho da Minha Vida. Se for atendida, muito obrigado. Ofereço para vocês da rádio, para vocês todos da rádio, e ofereço para minha família. E que Deus abençoe vocês, abençoe minha família, e uma boa semana, que hoje já é terça-feira. E eu queria escutar essa música, que essa música aí é bem certinho o caminho da minha vida. Ninguém me espera onde eu nasci, tá bom? Muito obrigado se for atendido.
1: Valeu, obrigado pela participação. Vamos seguindo, Marcos Maciel do Rio das Pedras, mandando música para todo o pessoal que está na sintonia, curtindo a programação. E para a família que quer concorrer ao sorteio, a resposta é Loja Agropecuária da Cooperville. Obrigado pela sintonia. Boa tarde, Tibes, tudo bem? É o Jorge Alves Batista, quero ouvir a música. E ofereço para minha esposa, Roseli, quero participar do sorteio da garrafa térmica, viu, pessoal? A garrafa térmica lá da Cooperville, tá bom? E a música é o Sertanejão. Aqui no finalzão de tarde, muito obrigado pela companhia. Deixa eu mandar um alô aí pro nosso amigo ligado com a gente, o Emerson, o Reni. Alô, Emerson, como é que tá? Você tá trabalhando lá na Fischer e curtindo a programação da Videira. Grande abraço aí, companheiro, obrigado pela companhia, curtindo nossa programação. Então, o Emerson, pessoal lá na Fischer, lá no Rio das Pedras aí, curtindo a programação da Videira. Muito obrigado pela sintonia aí, beleza? Vamos seguindo, trazendo moda na sequência, tem Rio Negro e Solimões cantando.
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14: 5h54, pessoal, só lembrando que dia 12 de setembro, 19h30, tem aí o segundo dia do trido, né? Em Nossa Senhora do Rosário, na comunidade do Rio Antigo, aí com o tema Maria, anunciamos Cristo, né? Ao mundo pela força do Santo Rosário. Então é o seguinte, após aí o trido, haverá venda de pastéis, bolo, cachorro quente aí e bebidas também, viu? Na comunidade do Rio Tigre, no próximo dia 12, então, estão todos convidados a participar do segundo trido. E a gente vai seguindo aí com o nosso programa, agora são 5h54, falando para vocês aqui, o nosso programa tem também sempre o oferecimento da Especialità Aparelhos Auditivos. 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

0: 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Vamos fazer aqui a especialidade aparelhos auditivos, minha gente. 5 faltando aí para as 6 horas. Deixa eu atender aqui mais participação do ouvinte, pessoal participando aqui do sorteio de uma garrafa térmica lá das lojas agropecuária aí da Cooperview. O Paulo, né, Paulo? Do Paulo Radiador, está ligado com a gente, quer participar aqui do sorteio. É, boa tarde, Tibes. Tudo certo? Roseli Batista, quero ouvir música. E também curtir aí para participar do sorteio da garrafa térmica lá da Cooperview aí da loja agropecuária. Valeu, obrigado pela participação. O Leonir de Oliveira também quer participar aí do sorteio da garrafa térmica da loja agropecuária da Cooperview, está participando. Temos aqui a Maria Aparecida Trindade Zago participando com a gente. A Amélia Marim, quer ouvir a música e gostaria de oferecer aí participar do sorteio. Valeu, obrigado pela participação. Fala, meu amigo Jair Tia.
1: Boa tarde, Marbão. Eu já era de Raimundo Zucco, do Caravaginho. Quero participar do sorteio da garrafa térmica das lojas agropecuárias da Cooperville. Uma música e vou de carona. O se der tocar, toca o velho casarão, hein? Senão vamos de carona.
0: Valeu, obrigado pela participação, obrigado pela companhia. Também temos aqui a participação, quero ouvir música. Atirador de Elite, quero participar do sorteio da garrafa térmica da Cooperview. Matilde Gatti, lá de São Brás, tá ligado com a gente. Matilde, daqui a pouquinho tem Atirador de Elite. Obrigadão pela participação, então, viu? Canta Milionários, é Rico Estrada da Vida, depois tem a oração da Ave Maria.

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1: Olá, meu irmão, minha irmã, meu amigo, minha amiga, que bom estarmos juntos nesta terça-feira, seguindo com as maravilhas da Sagrada Escritura. Tá fazendo parte da sua história, da sua vida? Estamos no mês da Bíblia. Um mês muito importante nos fortalecer na palavra de Deus, orientar. E hoje vamos falar para uma coisa muito bonita na história: arrependimento. E vamos ver que Jesus vai dizer uma coisa muito importante para nós, tá bom? Então quero acolher você e sua família, rezar por todos nesse momento, dizendo assim: o anjo do Senhor anunciou a Maria, e ela concebeu do Espírito Santo. Eis aqui a serva do Senhor, faça-se em mim segundo a vossa palavra. O Verbo se fez carne e habitou entre nós. Na história da vida de hoje, eu quero falar para você: arrependimento. Ao tomarmos consciência de nossas más ações e das coisas que fazemos para prejudicar os outros, muitas vezes surge o arrependimento. O verdadeiro arrependimento consiste no reconhecimento do pecado, seguido pela tristeza do coração, culminando em uma mudança de comportamento. Esse é o primeiro passo para voltarmos à comunhão com Deus, mas só isso não basta. É necessário arrepender-se e corrigir os erros, fazendo coisas que mostrem que você arrependeu de seus pecados. Mateus 3:8. Se você ofendeu alguém por palavras, busque o perdão. Se com seus atos prejudicou alguém, indenize-o. Reconstrua o que você destruiu. Se por pensamentos desejou mal a alguém, reeduque-se. Converta-se, repare as faltas cometidas. Demonstre que você não quer mais continuar no caminho que leva à morte. Arrepender-se significa mudar. Significa deixar nosso caminho para seguir o caminho de Deus. Meu irmão, minha irmã, meu amigo, minha amiga, arrependimento. Que palavra bonita isso. Mas as pessoas têm uma dificuldade muito grande de reconhecer os seus erros. Que nós somos orgulhosos demais, nós somos arrogantes demais. E por isso caímos em tantas ciladas, problemas, situações que vamos criando no dia a dia, cometendo pecado com as pessoas, através da maldade no coração, com palavras grosseiras, desejando mal aos outros. Isso tudo vai criando o quê? Uma história ao meu redor. Tudo aquilo que eu faço, ela retorna para mim. As palavras que eu desejo, ela retorna para mim. Se tome consciência disso, que eu também tenho que tomar. Por isso, o arrependimento faz nós voltarmos para a essência do meu eu. Eu quero ser melhor, eu preciso ser melhor, eu preciso caminhar melhor. E quando isso toca o meu coração, realmente eu volto para Deus numa vivência mais serena, mais tranquila, uma convivência mais segura, e eu vou ser uma pessoa muito mais feliz. Se você cometeu alguma coisa, arrepende-se, confesse. Isso vai te ajudar você a ter realmente uma vida muito mais digna. Só tem realmente coragem de se arrepender-se pessoas que querem viver uma vida tranquila e feliz. Se você quer viver a infelicidade, fique no pecado que leva à morte. Nunca esqueça disso. Quero assim te colocar nos braços desta mãe, com muito carinho, dizendo: ó minha senhora, ó minha mãe, eu me ofereço toda a vós em prova do meu amor para convosco, e vos consagro hoje e sempre meus olhos, meus ouvidos, minha boca, meu coração, inteiramente todo o meu ser, porque assim sou vosso, ó incomparável mãe. Guardai-me, defendei-me como bem e propriedade vossa. Sou todo vosso, Maria, sede minha mestra de vida, com Cristo e para Cristo. Amém. Ave Maria, cheia de graça, o Senhor é convosco. Bendita

0: Bendita sois vós entre as mulheres, e bendito é o fruto do vosso ventre, Jesus. Santa Maria, Mãe de Deus, rogai por nós, pecadores, agora e na hora de nossa morte. Amém. Pela intercessão de Nossa Mãe Maria, Deus derrame suas bênçãos sobre você e sua família. Em nome do Pai, do Filho e do Espírito Santo. Amém. Obrigado, meus irmãos. Obrigado, minhas irmãs. Um beijo no coração de todos. Fiquem todos na proteção divina. Amanhã estaremos aqui, trazendo a bênção da água, bênção da saúde e a bênção dos objetos. Até amanhã.
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6:09, vamos seguindo aí com o nosso Sinalzão de Tarde, o nosso Interessante Sertão. Opa, aquele abraço pra você, meu amigo, minha amiga. Na sintonia, curtindo aqui a nossa rádio, tem um convite pra baile aqui, onde é que tem baile? Tem baile em Santa Gema, né, gente? Comunidade de Santa Gema convida a todos para baile de casais, que será realizado nesse sábado, dia 12 de setembro, com a animação do grupo Sintonia Show, né? Início às 20h30, venda de ingresso somente na hora, R$ 25, terá venda de pastéis, bolo, batata frita,

0: Durante o baile, convide seus amigos e participe. A comunidade de Santa Gema agradece a presença de todos. Então, nesse sábado, dia 12 de setembro, o grupo Sintonia Show aí, né? Início às 20h30 em Santa Gema. Participe você também, hein? 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Lembrando também, pessoal, que teremos aí dia 20 de setembro, né? Deixa eu só pegar certinho aqui, ó. Na comunidade de Monte Ibérico aí, a grande festa, né? Mais uma festa aí, comunidade de Monte Ibérico. Convido a todos para mais uma romaria, né? 50ª Romaria Nossa Senhora da Salete, a realizar-se dia 20 de setembro. Temos aí com a seguinte programação: Salete, a oração, ternura e reconciliação, né? E no dia 20, então, às 9h45, tem lá a acolhida aí dos romeiros. Às 10 horas, Santa Missa, com encenação da aparição de Nossa Senhora da Salete. Ponto alto da festa aí, né? Que é a encenação que todo mundo vai lá para assistir. Muito bonita a encenação aí da aparição de Nossa Senhora da Salete. Com certeza esse ano vai ser diferente. Tá às 12 horas, almoço festivo com venda de churrasco de gado, porco, galinha recheada, salado, maionese, cucas, bolos, pudins, completo serviço de bar e cozinha. 13 horas tem cavalinho. Às 13h30 tem aí o Santo Terço meditado. E lembrando que às 14 horas tem lá o show com a trio variação, né? E às 14h30 matinê com a animação do grupo A3. A entrada é franca, prestigia. Informações 991-42-9020. A comunidade de Monte Ibérico agradece a presença de todos aí. Um abração para os amigos lá de Monte Ibérico, né, gente? Isso, então, dia 20 de setembro tem festa por lá, né? Vamos atendendo o ouvinte por aqui. Agora são 6h12, daqui a pouquinho tem a previsão do tempo. Temos aqui a participação, a Veronice Rigo. Gostaria de participar do sorteio da garrafa térmica da Copperville, tá ligado com a gente? Obrigadão pela participação, participando. Quem mais?
1: Oi, Kikibes, boa noite.
0: Boa noite.
1: Queria a música, vou com a próxima música, ofereço para vocês do rádio toda a família. Milharose de Sorte, Otério Ferraz. Queria concorrer da garrafa térmica, sorteio. Queria apanhar o nome da minha filha também, Suelen Gubete. Fiquem com Deus, que Deus abençoe todos nós. Uma ótima terça, obrigada se for atendida.
0: Muito obrigado pela participação, Jacinta, ligada com a gente, concorrendo aqui. Boa tarde, Tibes, tudo bem? Quero participar do sorteio e ofereço para minha tia Ângela Deon, que esteve de aniversário ontem, né? Participar do sorteio da garrafa térmica lá da loja Pecuária Copperview. A Maria Piroli tá ligado com a gente, curtindo a programação da nossa Rádio Videira. Quem mais?
2: Opa, boa tarde. Aqui é o Joãozinho Fantinella aqui de Umeré. Eu queria concorrer também à garrafa térmica da... lá da Cicobi, lá. Beleza, tudo de bom. Mercado e a Cicobi lá.
0: Valeu, Fantina. Obrigado pela participação. É lá da loja pecuária da Copperview aí, beleza? Obrigado pela participação. Tá participando também aqui, né? Oi, Ivo Tafarel. Tá participando com a gente. Também quero participar do sorteio. Tá participando. José Tibes, ligado com a gente. Participando aqui do sorteio. E temos também a participação da Marilene Secolado, Exito Tangará. Participando aqui do nosso programa. Obrigado pela companhia. Boa noite. Quero participar do sorteio da garrafa térmica. E vou de carona com a próxima música. Ofereço pra família. Abraço a Roseli Domingues, da linha 15 de novembro. Valeu, Roseli, obrigadão pela participação. E também a Isabel Pauletti, participando aqui do sorteio. Eduardo Sampaio cantando Atirador de Elite. Daqui a pouquinho tem a previsão do tempo.

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7: Leandro Puchowski chegando com a previsão do tempo. Fala, Leandro Puchowski.
8: No entanto, pessoal, o tempo muda e muda bastante a partir de amanhã e por uma sequência de dias, porque quarta, quinta e sexta são dias de céu encoberto. Tem previsão de chuva para cada um desses dias, não direto, períodos de mais céu encoberto do que com chuva, mas vamos passar por esses dias todos com essa condição. E quanto mais nós estivermos entre quinta e sexta, muita atenção com o tempo, não só para a questão da chuva, que deve apertar de intensidade, volumes mais altos, mas pela condição de temporais. Formação de um centro de baixa pressão, isso dentro desse processo está associado a nuvens carregadas tanto para chuva quanto para temporais, portanto, muita atenção com a segunda parte da semana em todo o meio-oeste catarinense. Grande abraço a todos, informações do tempo da Puchowski, Meteorologia.
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1: Seguimos com o nosso programa 6h23. Deixa eu atender o ouvinte por aqui, pessoal ligado com a gente.
2: Boa noite, time, tudo bem? Sou a Luci Mariano, do Bairro Amarante. Quero participar do sorteio aí da garrafa térmica aqui da Copperview. Tô sempre na escuta aqui, é de manhã, é de tarde, é de noite. Tô sempre na escuta. Um abração.
1: Valeu, obrigado pela participação, obrigado pela companhia, sempre ligado com a gente, curtindo nosso programa.
3: Tarde, time. Eu quero concorrer da loja Copperview, da Água Pecuária, e o meu nome é Maria do Santo Rio das Pedras. Tchau, obrigado. Um abraço. Daí põe o Daniel dos Santos também no sorteio. Tá bom?
1: Tá bom.
3: Quero concorrer, tá bom?
1: Tá bom. Tá concordando, meu amigo. Obrigado pela participação. Boa tarde, meu amigo. Quero participar do sorteio. A Fátima Galas, de Carneal de Pinheiro Preto. Bom finalzão de tarde e noite. Obrigadão pela participação. Alô, povo de Pinheiro Preto. Boa tarde. Também quero participar do sorteio da garrafa térmica da Copperview. Geraldo Antônio Zolandec, da linha 15 de novembro. E ainda a Maria Schneider, quero participar do sorteio da garrafa térmica e da Copperview. Também está participando. Você já tem o César e Paulinho, deixa eu falar aqui da Odonto Top antes, gente, segura aí, ó, a semana do implante na Odonto Top de 20 a 25 de julho, acho que foi, então, né, deixa eu só pegar certinho aqui, só, enfim, falando aqui, né, da Odonto Top, se você aí, né, quer aí fazer

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Vamos nessa, aí tem música chegando.

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6:40, tá aí o seu Rio César Minotti Fabiano, sempre Seona. A gente vai seguindo aí com o nosso programa. Deixa eu mandar um alô aqui para na sintonia curtindo a programação, Maria Schneider, já atendi por aqui, obrigado pela participação. Temos aí, boa noite, quero participar do sorteio da garrafa térmica da Copperview da Loja Pecuária, o Jair Augustinho Domingues, da linha 15 de novembro, obrigado pela participação. Também a Maria Salete Gliardo, Rio das Pedras, ligado com a gente, curtindo a programação da Videira. E temos aí o nosso amigo Ivan Perazzoli, tá ligado com a gente lá no Santa Bárbara de Tangará, na sintonia, curtindo a programação, concorrendo aqui o sorteio da garrafa térmica da Loja Agropecuária da Copperview. Vamos seguir aí com o nosso programa, vamos trazer mais moda aí, finalzão de tarde, aqui na Videira, tem mais moda chegando, Sérgio Reis cantando com Zé de Camargo Luciano, todas as manhãs.

0: Finalzão de tarde, a noite que vem chegando. Deixa eu atender as últimas de hoje aqui, depois a gente encerra a participação.
1: Boa tarde, tudo bem? A Select Bridge. Queria participar aí do sorteio da garrafa térmica também. Beleza? Um abração,
0: beleza. Tá? Tá participando, obrigado pela participação. Tiago Fabrício, do Bairro Certo, também está participando com a gente. Obrigado pela companhia. Quem mais?
2: Vídeo Martigas, toca qualquer música pra mim. Pode ser do Eduardo Costa, pro meu marido Jacques, que tá trabalhando, porque estiver na escuta para todos os meus amigos. Marisa Coldebella, Bairro São Cristóvão.
0: Valeu, obrigado pela participação. Também temos aí, boa noite, que é participar do sorteio da garrafa térmica, o Mauri Andrade, do Bairro Parazul, tá participando aí, viu?

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5, voltando para 7 horas. E quem levou aqui o brinde hoje, a garrafa térmica aí da loja Pecuária Cooperville, foi a Maria Salete Ugliari. Participou com a gente lá do... participou com a gente aí e foi a ganhadora. Então, participou do Rio das Pedras. Isso mesmo? Isso aí. Então, a Maria Salete Ugliari passar aí, tem que passar na loja Pecuária Cooperville com essa mensagem do WhatsApp para retirar, então, a sua garrafa térmica. Obrigado a todos que participaram com a gente e em breve

E teremos mais sorteio, então. Muito obrigado a todos e uma ótima noite. Aí já estamos chegando ao final de mais um programa, né? 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Valeu, gente! O finalzão de noite, a finalzão de tarde, ótima noite a todos. Para quem vai trabalhar, bom trabalho. Para quem vai descansar, um bom descanso. A gente se fala amanhã, a partir das 6 horas. Se o patrão lá de Rio permitir, estaremos aí no nosso Alvorada Sertaneja. E à tarde, no entardecer no sertão. Até mais. Tchau, tchau.

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1: Beleza, hein, Beto?
2: Oh,
1: dá pra sacudir nessa?
2: Se dá.
1: Oi, Beto. Tá com medo de mim, é?
2: Medo não, mas esse seu zoinho, né?

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1: E seu Zé Vaqueiro, Natanzinho, falando de amor.
2: É o Natanzinho, Zé Vaqueiro. Sentimento.

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